Som do Patufu, essa foi Sobre o Tempo, composição do John Ulloa. Antes, Lulina e Urso, deles, 0,001%. Seguimos com música aqui em 77,9 FM, com o som do César Lacerda.

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Som da banda Letucci, essa foi De Mãos Dadas, composição deles, Letícia Novaes e Lucas Vasconcelos, e antes teve César Lacerda, dele e Rômulo Frois, Isso Também Vai Passar. Na sequência, você ouve Annelisa Assunção.

Esse foi Kiko Dinucci, dele Roda de Sampa. Antes, Annelise Assunção, dela Toque, Toque, Toque. Na sequência, aqui na Rádio Cultura Brasil, tem som do Rodrigo Campos, bloco das 3 da tarde.

Música de Ismael Silva e Newton Bastos. Antes, Rodrigo Campos, dele, Bloco das 3 da tarde. Na sequência, Gal Costa, com música de Caetano Veloso e César Mendes.

Ouvimos Nina Becker com Samba Jambo, de Jorge Maltner e Nelson Jacobina. Antes teve Aquele Frevo Axé, música de Caetano Veloso e César Mendes, na voz da Gal Costa. Seguimos com nossa programação musical aqui na Rádio Cultura Brasil. Agora tem Ana Canhas.

Marina Lima e Alvin L, deles, Deve Ser Assim, faixa do álbum Chamado, da Marina Lima. Antes teve Ana Canhas, dela, Na Medida do Impossível. Na sequência, aqui em 77,9 FM, você ouve Criolo.

Esse foi o Arthur Nogueira com Saída de Emergência, uma composição de Antônio Cícero, João Bosco e o Ali Salomão. Eu sou a Laura Mayumi na apresentação e na seleção musical. Agradeço sua companhia e estou de volta amanhã nesse mesmo horário. Até lá!

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12: 21h59.
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16: Olá, está no ar mais uma edição do Diversas. Seja muito bem-vinda, seja muito bem-vindo. Toda semana eu trago um recorte diferente da cena feminina contemporânea do Brasil. E hoje um episódio especial com releituras de clássicos da música brasileira pela voz das mulheres, onde a tradição do cancioneiro encontra a vanguarda e a potência feminina. E que potência! Eu começo com Larissa Luz e o Blues da Piedade, de Cazuza e Frejá.

Essa foi a Céu, de Cassiano e Silvio Rochael. Ouvimos Eu Amo Você. E abrindo diversas hoje, Larissa Luz, Blues da Piedade, de Cazuza e Frejá. Vozes de hoje interpretam hinos de sempre em um movimento de transformação musical. Olha só que encontro maravilhoso de gerações. A gente ouve Lué de Luna, junto com Alaide Costa, Bonita,

Essa foi a Laide Costa, música de Júnior Barreto, Átame. E antes, Lué de Luna com a Laide e Cato Xange, Bonita. A sofisticação das obras imortais, unidas ao talento e à urgência da nova geração. Eu sigo com Dora Morelenbaum interpretando Folhetim, de Chico Buarque.

Essa foi Marina Lima, Dura na Queda. E antes, Dora Morelenbaum com Folhetim. Músicas de Chico Buarque. Hoje no Diversas, a gente ouve releituras de clássicos da nossa música nas vozes das mulheres. Tem Juliana Linhares por aqui, do álbum Até Cansar o Cansaço, a gente ouve A Palo Seco, de Belchior.

0: Ouvimos Joyce e Alane num dueto com Chico César. O clássico Lembrança de um Beijo, de Acioli Neto. E antes, Juliana Linhares, de Belchior, a Palo Seco.
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0: Agora tem Alice Caymmi, do álbum Caymmi, dedicado ao repertório de seu avô, Dorival Caymmi. A gente ouve O Que É Que a Baiana Tem.

Ouvimos Adriana Partimpim, Atlântida, de Rita Lee e Roberto de Carvalho. E antes eu toquei Alice Caymmi, de Dorival Caymmi, O Que É Que a Baiana Tem? A música brasileira que você conhece, apresentada sob o protagonismo de grandes intérpretes. Vamos ouvir Lineker, de Luiz Melodia, Vale Quanto Pesa.

0: Ouvimos Mamundi, de melodia Estácio Holy Estácio, e antes Lineker, também de melodia Vale Quanto Pesa.
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0: Agora tem Bur, de Marina Lima, Tão Fácil.
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Ouvimos Ili, música de Adriana Calcanhoto e Antônio Cícero, Pelos Ares. E antes Bur, de Marina Lima, ouvimos Tão Fácil.

0: Essa foi Maria Beraldo, música de João Nogueira e Paulo César Pinheiro, com Minha Missão. E assim eu encerro essa edição do Diversas, com releituras de clássicos da nossa música pelas vozes das mulheres. Eu agradeço a sua companhia e a sua sintonia. Na próxima terça eu trago um novo episódio. O Diversas conta com o apoio de produção da Marina Bertazzoni, edição e montagem de Carlos Lima.
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8: 22 horas 59 minutos.
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11: 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Nessa semana, a seleção é de Vitor Costa Silva. A apresentação é minha, Giovana Chaves. Abrimos a programação com os Novos Baianos.

Ouvimos de Vanessa da Mata, com ela, Bicicletas, Bolos e Outras Alegrias. Antes de Luiz Galvão, Pepeu Gomes e Moraes Moreira, com os Novos Baianos, os Pingo da Chuva. 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Seguimos com João Donato.

Ouvimos de Rita Lee e Zélia Duncan com Maria Rita, Pagu. Antes, de João Donato e Paulo César Pinheiro com João Donato, Chorou, Chorou. Marcelo Camelo.

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Ouvimos de Herbert Viana com ele, Pense Bem. Antes de Marcelo Camelo com ele, Théo e a Gaivota. 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Seguimos com Ney Matogrosso.

Ouvimos de Roberto Carlos e Erasmo Carlos com Roberto Carlos debaixo dos caracóis dos seus cabelos. Antes de Belchior e Tuca com Ney Matogrosso, sensual. Jair Rodrigues.

Ouvimos de Lenine, Braulio Tavares com Virgínia Rosa, Rita. Antes, de Jair Oliveira com seu pai, Jair Rodrigues, Falso Amor, Fake Love. Música instrumental e informação na medida certa. 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Seguimos com Zé Ramalho.

Ouvimos de Luiz Gonzaga, Zé Dantas e Gilberto Gil com Elba Ramalho, 13 de dezembro. Antes de Zé Ramalho, com ele, Galope Rasante. Encerrando a programação, tem Chico Buarque e depois Jardes Macalé.

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0: isso, hein, Zeca?
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1: Deixa com ele, calma.
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1: Oh, já era. 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

Ouvimos de Ferreira Gomes, Bruno Gomes e Moreira da Silva, com Jardes Macalé, Olho Padilha. Antes de Maurício Tapajós, Maurício Carrilho e Hermínio Belo de Carvalho, com Chico Buarque, Mulher Faladeira. Eu sou Giovana Chaves. Nessa semana, sou eu quem apresento o programa de estágio da Rádio Cultura Brasil. A seleção musical é de Vitor Silva Costa. Trabalhos técnicos, Antônio Silva. Supervisão, Eduardo Weber. Continue ouvindo a programação da Rádio Cultura Brasil.

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18: 23h59.
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21: Boa noite, eu sou a Teca Lima e a partir de agora e até as 2 da manhã você ouve uma seleção minha com o melhor da música instrumental brasileira.

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Programa de estágio da Rádio Cultura Brasil. Nessa semana, a seleção é de Vitor Costa Silva. A apresentação é minha, Giovana Chaves. Vamos abrir a programação com Terno Rei. Em seguida, tem Pluma.

Ouvimos duas composições coletivas dos grupos, com Pluma, Esquinas e com Terno Rei, Yoko. 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Seguimos com Jovens Ateus.

Ouvimos de Cícero, com ele, Vagalumes Cegos. Antes de Caetano Veloso, com Os Mutantes, Baby. Música instrumental e informação na medida certa. 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Seguimos com Chico Pinheiro e Chico César.

Ouvimos de Marcelo Camelo com a Banda do Mar, Dia Clarear. Antes de Chico Pinheiro e Chico César, com eles, aquela. Baden Powell.

Ouvimos de Francis Raim e Vinícius de Moraes com Olivia Bynton, O Tempo da Flor. Antes de Baden Powell e Vinícius de Moraes com Baden Powell, Canto de Ossanha. 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Siga com Wilson das Neves.

Ouvimos de Marcelo Menezes e Paulo César Pinheiro com Marcelo Menezes, Rio Salvador. Antes de Paulo César Pinheiro e Wilson das Neves, com Wilson das Neves, um samba para o Ciro Monteiro. Para encerrar o horário, você fica com Bia Góes e Tito Baiense. Depois, Dominguinhos.

Ouvimos de Dominguinhos e Gilberto Gil com Dominguinhos, Lamento Sertanejo. Antes de Tito Baiense, Manuca Almeida com Bia Góes e Tito Baiense, São Luís Gonzaga.

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9: 5 horas e 59 minutos.
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0: Olá, ouvinte, seja bem-vindo. Começamos com Aloísio e Paineirinha.

Com a dupla Aloísio e Paineirinha, ouvimos de Aloísio e Ted Vieira, Sete Feitiços. Na sequência, Eli Silva e Zé Goiano.

0: com Nelsinho e Jorge Arante. Deles e José Valnir, Você Mentiu. Com Eli Silva e Zé Goiano, de João do Reino e Carlos Melo, Canja de Arroz.
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0: Ouvimos com Paulinho Gama e Adelita, de Jimenez, numa versão de Zé Fortuna, Meu Primeiro Amor. Antes, com Paiozinho e Zé Tapera, de Zeca Mineiro e Ado Benatti, Dama de Vermelho.
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Com o Bambico, dele José Homero Bétio, ouvimos Brincando com a Viola. Antes, Tião do Carro e Pagodinho. De Tião do Carro e Zé Caetano Erba, Primeiro Brinquedo. Na sequência, Diogo e Leandro.

0: Com o trio Pinho Caboclo, ouvimos de Pantaneiro, Vida de Carreiro. Antes, com Diogo e Leandro, de Aleixinho e Brazando e Brazandinho, o Corre Corre da Vida.
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0: com Miranda e João do Rio, a composição de Moacir dos Santos e Sulino, Bom de Bico, antes com Solene e Sorridente, de Sorridente e Roberto Carducci, Carreiro Maldoso.
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0: Com as irmãs Galvão, a composição do Zé Fortuna é Que Pena É. Antes também de Zé Fortuna é, em parceria com Tunico. Com a dupla Tonico e Tinoco, Bico de Pena.
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0: Ouvimos com Carreiro e Carreirinho, de Carreirinho e Peão Carreiro, Boi Cigano, com Palmeira e Luizinho, de Anacleto Rosa Júnior, Boi Penacho.
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Silveira e Barrinha interpretaram deles Linda Cigana. Antes, com André e Andrade, ouvimos de Sete Ouro e André Freitas, Cigano Apaixonado.

0: Com Bate-Pé e Catireiro, ouvimos de Bate-Pé e Flor da Serra, Sete Linhas. Hoje ficamos por aqui. A seleção musical e apresentação foram minhas. Eu sou Madeleine Alves. Os trabalhos técnicos foram do Toninho Silva. Até a próxima.
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1: 6h59.
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19: Olá, ouvintes, aqui é Teca Lima e neste horário você pode ouvir um pouquinho da imensa cultura dos nossos Brasis interiores. E hoje eu vou abrir a seleção com um grupo de enorme importância nessa cultura de raiz, de uma pequena cidade no interior nordestino, mas que já correu o mundo levando seu coco Brasil afora e para a Europa também. Com a influência de elementos das culturas indígena e negra, o samba de coco Raízes de Arco Verde é um retrato da poesia e dos ritmos do sertão. Formado em 1992 por Lula Calisto e pelas famílias Gomes e Lopes, o grupo passou a ser conhecido do público a partir de 1996, justamente quando rompeu as barreiras da pequena cidade pernambucana. As clássicas apresentações do Coco Raízes de Arco Verde são cheias de alegria, com a sambada ritmada, as roupas cor de mata e os pés batendo com destreza as tamanquinhas no chão. A gente ouve Seu Maia.

0: Abrimos o nosso Brasis de hoje com o Coco, o samba de coco Raízes de Arco Verde, com o Seu Maia, e depois com Marinês e Sua Gente, e a participação de Lenine, Coco da Mãe do Mar, que é de Lenine e Ciba.
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0: E agora a gente vai ouvir Gilberto Gil lá em 1974, num álbum duplo que reúne gravações diversas realizadas por Gil entre 1973 e 74, algumas lançadas em compactos, entre outras inéditas na voz dele. Lançado posteriormente em uma caixa acompanhada de um livro em 1998, esse CD traz, entre muitas pérolas, Ó Maria. Gil, voz e violão.

0: Ouvimos com Siba e Roberto Correia, de Correia, Extremosa Rosa. Antes com Álvaro Lancelotti, dele mesmo, Maria. E com Gilberto Gil, de sua autoria, Ó Maria.
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0: Na sequência, Joana Garfunkel.

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0: Esse foi o Paulo Neto com o Alto da Maravilha, parceria de Paulo e Marco Villani. Antes, com o grupo Vozes Bugras, ouvimos Cala-te Boca e Palmas d'Água. E com Joana Garfunkel, de Tavinho Moura e Fernando Brant, Si.
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0: E agora em Brasis você ouve o grupo mineiro Ilumiara.
2: É.

0: Com o grupo Clareira, ouvimos Cruzeiro, tema tradicional. E antes, com o Ilumiara, uma adaptação dos cantos de Fim da Capina, de Jequitibá, Alto do Fim da Capina.
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0: Na sequência, Alberto Salgado encontra Chico César.

0: Com o grupo Cravo da Terra, ouvimos Aviso de Partida, de Ivy Luna, e antes com Alberto Salgado e Chico César, dos dois, Ave de Mim.
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0: E o bloco final abre com o cantor, compositor e instrumentista Daniel Viana e sua Viola Viva.

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0: Fechando a seleção de hoje, Joacy Ornelas e Luiz Salgado com Bom Violeiro. E antes com Daniel Viana, dele mesmo, Viola Viva. Muito obrigada pela sua audiência, um grande beijo e até lá.
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9: 8 horas.
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16: Oi, oi, eu sou a Roberta Martinelli, esse é o nosso Cultura Livre e hoje eu recebo aqui a Paula Tesser.
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16: Paula Tesser nasceu na França, mas foi em Fortaleza que ela gravou com o Valdo Aderaldo o Retrato do Vento, seu primeiro disco.
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16: Em 2013, foi a vez de lançar o Valha, sua estreia solo com canções de diversos compositores. Chegou a hora de se despedir desse trabalho para dar passagem para o novo, e essa despedida começa aqui e agora. A gente já começa com música do disco Valha, a música que abre o disco, que é Cobra.

0: Essa foi Bárbara Eugênia com A Chave, antes teve Paula Tesser com Cobra. E agora sim a gente começa com o papo com a Paula Tesser.
1: Eu vou começar apresentando todo mundo para a gente ficar bem íntimos. Vou começar com a Daniela Nunes, Alexei Kurkdjian, Samuel Fraga, Yuri Batista, Dustan Galas e Paula Tesser. Bom, bem-vindos, gente. Esse programa é tipo um sonho. Por que que até hoje a gente não tinha feito Valha? Alguém sabe me explicar?
2: É, eu acho que a culpa foi lá daquele nosso encontro maravilhoso no Edifício Itália, entendeu?
1: Será que foi aquilo? A gente gravou há muitos anos um Cultura Livre no Edifício Itália, do
2: Eu e
1: Stan,
2: Dustan.
1: Paula e eu. Aquilo foi 2013,
2: É,
1: 14, que
2: exato.
1: foi a época do lançamento do disco. Mas esse disco é um dos discos mais preciosos da música brasileira, na minha humilde opinião. Queria saber dessa despedida. Eu falei ali, né? Ela está se despedindo de um disco, depois eu achei forte essa frase, porque como é esse movimento de despedida? E me fala um pouco da trajetória do Valha.
2: Passaram-se esses 13 anos, é um disco que eu não me canso de ouvir, eu geralmente sou muito crítica, não, eu talvez seja por isso até mesmo que tenha demorado tanto tempo também para a gente começar a estartar um próximo. E eu tenho muito amor por ele, né? O Alex fez os arranjos de cordas do disco e a convite do Stan, que a gente tinha como referência as músicas do Gainsbourg, de música francesa, naquele disco História de Melody Nelson. Enfim, me apresentou o Samuca, o Zé Negro, que não está aqui, mas que está o Yuri, maravilhoso. Então, assim, ele teve a sua trajetória longa. E ainda muito muito presente. A gente até brinca de deslançar o Valha para lançar de novo. E eu não acho isso uma má ideia. Eu
1: Eu
2: acho,
1: também não
2: inclusive, uma ideia de
1: acho.
2: gênio.
1: E você fez esse e o show do Valha?
2: Então, o show do Valha a gente fez o Prata da Casa, né? Que foi maravilhoso, que foi inclusive com as cordas.
1: Lá em
2: Lá em
1: 2013.
2: 2013, e a gente está tendo as cordas no palco agora, depois de 2013, né? Então é isso
1: O Prata
2: mesmo.
1: da Casa é um projeto muito precioso do Sesc, que leva sempre artistas, acho que com até um disco, para
2: Isso,
1: se
2: é o
1: apresentar
2: primeiro
1: no
2: disco.
1: palco. Então,
2: Isso.
1: muita gente que hoje faz a música brasileira apareceu pela primeira vez nesse palco do
2: Isso,
1: Sesc.
2: maravilhoso. E aí depois alguns shows em Fortaleza, Dragão do Mar, alguns aqui em São Paulo, dividi um palco com o Beto Vilares, que a gente fez na Serralheria, quando ainda existia, eu acho que não tem mais.
1: Não tem mais.
2: Enfim, circulou algumas vezes. Circulou pouco, pode circular mais, mas
1: É.
2: agora também vamos dar passagem para outras canções, outras ideias, e vai
1: Sim,
2: ser muito bom.
1: mas fica a ideia do deslançamento também, que é uma
2: Ela
1: boa.
2: é maravilhosa.
1: A gente vai seguir com mais uma música desse disco. Paula, me ajuda a anunciar, é muito difícil. Eu vou tentar e depois você me corrige, tá? Demon et Merveille.

0: Essa foi Thier com aula de francês. Antes teve Paula Tesser com Demons et Merveilles. E tem mais papo.
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2: Queria falar das composições do Valha, né? Porque tem muitos compositores. Queria saber como é que foi essa pesquisa de repertório, se você fez isso você e Dustan. Como é que foi?
3: Fizemos. Na verdade, começamos com a primeira de todas, né, Dustan? Foi Pode Me Torturar. Num barzinho lá no Arlindo, que eu vi aquele rapaz ali de blusa listrada, chamei. Aí eu falei assim: tem uma música da Rainha do Forró que eu quero muito gravar, quero fazer um disco, eu só tenho essa ideia. Ela. Vamos. Aí a gente ficou trocando ideia, Facebook, não era?
2: Facebook era uma rede
3: Muita.
2: social que tinha brincadeira.
3: Facebook. Muita conversa na madrugada. E aí eu trouxe algumas, trouxe Cobra, Demons et Merveilles. E aí Dustan foi trazendo outras, tudo Blue. Tem duas músicas dele, na verdade três, né? Duas dele, que é Mon Amour, e uma que a gente vai tocar, que é Você Tem Medo de Gostar de Mim. Tem uma parceria dele com Fausto, que é Bolero Negro. E aí a gente tinha o Fausto Nilo como nosso muso também. Então, tudo Blue, né? Que é dele com o Pepeu Gomes. E tinha essa coisa meio permeando o Ceará, mas a gente colocou uma do Valdo Aderaldo, que era meu companheiro, que eu fiz um primeiro disco, que
2: Lá
3: era
2: em
3: Gente
2: 2004,
3: Esquisita, lá em As Meninas Nem Eram
2: lá é.
3: Nascidas. E tinha que ter uma música francesa, então eu trouxe essa, e que eu queria muito, e a do Arthur Bragante, que foi o Dustan que trouxe, que foi Luz Interior. Tem também Quase Pronto, que é um amigo músico, é
2: Bem,
3: compositor
2: eu
3: cearense,
2: estou.
3: o Oscar Arruda. Então, assim, foi uma dobradinha minha e do Dustan.
2: E você compõe?
3: Não. Mas quem sabe, agora, nessa
2: Olá,
3: maturidade,
2: já
3: eu
2: soltou
3: tô.
2: esse teaser.
3: Então, mas é que agora eu acho que assim, é tão bom envelhecer, sabe, Roberta, e chegando pertinho assim, tô quase nos 60, então a vontade de fazer só o que eu quero, sem nenhum julgamento, tô nem aí, sabe? É muito prazeroso isso. Eu vejo assim a dificuldade que é de ser adolescente, de se formar mulher como as duas minhas duas filhas, né? Em que você tem que meio que se achar no mundo e no olhar dos outros. E com isso, com o tempo, pelo menos para mim, eu vou perdendo isso. E isso é muita liberdade. E eu tô gostando, achando que esse vai ser o tempero do que vem aí.
0: Agora a gente vai com música, Paula Tesser com Quase Pronto.

0: Essa foi Mamundi com Leve, antes Paula Tesser com Quase Pronto. E tem mais papo.
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2: E eu queria falar sobre o show do pessoal do Ceará que você tem feito com o Jonathan Dol e a Soledad. Da onde veio essa ideia?
3: O Alexandre Matias nos convidou para. Na verdade, essa ideia começou antes, porque eu fiz um show no centro da Terra com o Dustão, o Samuca e o Zé Negro, de músicas do Ceará. Isso há 3 anos atrás. Quando a gente terminou esse show, o Matias me chamou de lado e falou: olha, eu tenho a vontade de fazer o show do disco Meu Corpo, Minha Embalagem, Todo Gasto na Viagem, que é esse disco de 73, do Ednardo, Tete e Roger. Então, acho que ele me viu cantando as músicas do Ceará e então me convidou para montar esse show. Aí a gente pensou em ter mais dois cantores bem diferentes, né? Porque a gente tem estilos diferentes, assim, a gente nada em raias bem distintas, belíssimas e muito fortes. Então eu convidei a Sol e o Jonathan Doll. E aí a gente montou uma banda que o, quer dizer, não é que montou a banda, o Matias convidou o Ondas de Calor, que é uma banda também de cearenses, exceto o Allen, que é de Alagoas, eu acho. E aí a gente estreou esse show no Sesc Pompeia, que foi no teatro, e foi muito lindo, com a presença do Roger, e foi muito emocionante. Ele é maravilhoso, ele é genial, as músicas são belíssimas, e eu tenho uma admiração gigantesca pela Tete, como cantora, como pessoa. E aí a gente chegou a fazer mais um show em Fortaleza, depois fizemos outro no Bona. É um projeto que tá se sustentando, que está muito gostoso de fazer.
4: Deve ter sido forte para ele, né? Tá
3: Sim.
4: lá no.
3: Ah, ele chorou, ele se emocionou
4: Imagino,
3: algumas
4: tipo,
3: vezes.
4: 50, sei lá quantos anos depois
3: Eu
4: ele
3: chamo
4: tá.
3: muito a Tete, assim, para mim, na hora que eu canto as músicas dela, do disco, e assim eu dou ali uma chamadinha para estar pertinho com ela, porque ela infelizmente não tem condições mais de vir até São Paulo, até mesmo de cantar no palco. Ela foi convidada, óbvio que a gente queria que ela estivesse, né? Para a gente não faz sentido fazer uma homenagem desse disco sem a presença deles.
4: E vocês fizeram lá, né? Também em
3: Fizemos, e o
4: Fortaleza.
3: Roger esteve presente.
4: Tá. Que
3: Lindo.
4: lindo. E esse disco é um disco belíssimo e acho que não tem nos
3: Não tem.
4: tocadores. Tem coisa que não tem,
3: Não tem.
4: gente.
3: Não
4: Esse
3: tem.
4: não tem.
3: Não tem esse disco. Inclusive, eu até falei com o Ednardo na época, porque perto do show, falei, poxa, se a gente pudesse colocar nos, na, nas,
4: Nos
3: nos
4: tocadores,
3: tocadores
4: nas
3: digitais,
4: plataformas.
3: nas plataformas, seria maravilhoso até mesmo para a gente divulgar, mas os fonogramas são todos da Warner. Aí quando eu vi que era a Warner, eu falei, bom, deixa para lá que não vai chegar a tempo.
4: Beijo, vai demorar demais. Bom, vamos com mais uma música agora. Você tem medo de gostar de mim?

0: Essa foi a Adriana Partimpim com Gatinha Manhosa. Antes teve Paula Tesser com Você Tem Medo de Gostar de Mim. E tem mais papo.
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2: Paula, quando eu te entrevistei lá atrás, naquele terraço, em 2014, você me falou que você tinha umas fitinhas do seu pai e que você pretendia algum dia fazer algo com elas.
3: Meu pai, ele, quando eu era, devia ter uns 5, 6 anos, ele tinha um gravadorzinho e eu tenho algumas fitas dessa em que ele sempre começa. Paris, 3 de maio de 1976, Paula. Aí ele dizia o nome da música, era Uma Casca de Banana. É, foi numa casca de banana que eu pisei, pisei. E aí vai, músicas francesas. Eu tenho várias dessas que depois eu acabei passando para um CD. Acho que elas deviam ter ficado em fita, porque agora no CD eu não sei nem como ouvir. Talvez fita fosse mais fácil. Mas tenho sim, é verdade.
2: Você está pensando nesse novo trabalho e tem coisas a ver com a minha cidade dessa vez? É
3: Tem.
2: verdade?
3: Tem, sim. Já faz, vai fazer, vai completar 8 anos que eu estou em São Paulo. É uma cidade que eu gosto muito. Eu vim uma primeira vez. Verdade, quando eu vim foi para gravar o disco. O Dustan mora aqui, né? Eu morava em Fortaleza. Tinha conseguido um edital, liguei para ele, falei, olha, eu tô com essa graninha curtinha, eu vou, ele disse assim, venha, venha. Eu falei, mas será que agora é a hora? Ele disse assim, venha que ruim não vai dar, né? Ruim não fica.
2: Não
3: E
2: deu.
3: aí a gente, aí eu vim, e eu, quando eu vim gravar, eu disse assim, puxa, quero morar nessa cidade. E aí a vida fez com que eu conseguisse me organizar. Em 2018 eu vim, me casei, né? Então vim para ficar com a Lua, e minha filha veio, e aí a vida começou em São Paulo. E criei muitas relações de amizade, né? Trabalho com o Beto Vilares desde que eu cheguei, que é um grande amigo que eu gosto muito. Então passei a conviver, né, com Zé Negro também, que é muito próximo, Samuca, Dustan, amigo assim do meu peito. E muitos artistas maravilhosos que moram aqui em São Paulo e que eu admiro muito, né? Como Ava Rocha, que eu assim tenho uma admiração medonha por ela. Tatá, Aeroplano, assim, que não dá, entendeu? Para pensar nele sem você achar que essa pessoa não é daqui, desse lugar. Então, assim, seria muito bom poder permear por esses
2: Será?
3: afetos, né? Quem será? E uma música francesa também, que não pode deixar de ter, porque eu amo, né? Falar. Enfim, faz parte de mim.
2: Bom, a gente vai encerrar. Queria agradecer vocês. Foi lindíssimo, assim como eu imaginava que seria. E, bom, daqui a pouco vocês voltam, eu acho, pelo jeito. Não? Ah, para encerrar, quase que eu esqueço aí, não ia responder essa. Cultura Livre por Paula Tesser.
3: Ah, é você todinha, Roberta. É muita generosidade.
2: É isso. Obrigada, gente. Foi lindo. A gente vai encerrar agora, mas claro que para encerrar tem mais música e depois tem a faixa bônus. Mas a gente encerra com tudo blue.

0: Essa foi Paula Tesser com Tudo Blue, belíssima versão, e agora a gente tem a nossa faixa bônus.
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0: Bem-vindos! Vocês acabaram de chegar na faixa bônus do Cultura Livre, hoje com a Paula Tesser, que era, ó, um sonho antigo meu, muito antigo. Paula, o que você trouxe pra gente na faixa bônus?
2: Eu trouxe um pedacinho do Ceará. Eu trouxe uma música chamada Beira-Mar, que me remete muito à Fortaleza.
0: É uma música do Ednardo. Bom, a Paula, ela não nasceu em Fortaleza, mas você viveu em Fortaleza, não é isso?
2: Eu me defino como franco-cearense.
0: Amo franco-cearense.
2: Não é
0: Tem
2: bom?
0: poucos franco-cearenses, eu acho.
2: É, tem poucos.
0: Você nasceu
2: Eu nasci em Paris.
0: e foi para o Ceará
2: Fiquei
0: com.
2: até os 10 anos. Depois eu fui para o Ceará. E aí, quando eu terminei a faculdade, eu voltei para a França e fiquei mais 15 anos. Então, é meio lá, meio cá. No
0: Tá.
2: caso, cá, Fortaleza.
0: Sendo aqui Fortaleza, hoje vocês estão entendendo que aqui é Fortaleza.
2: Então,
0: E
2: justo.
0: a tua relação com a música cearense veio de pequena, dos 10 anos ali, ou veio depois?
2: Não, veio desde nessa época. Eu acho que até no, na época que a gente morava na França, eu convivia com alguns, bom, com uma comunidade brasileira, então ouvia-se músicas brasileiras, mas não tão cearenses. Realmente, eu acho que o meu contato com a música cearense, ela aconteceu quando eu passei a morar no Ceará.
0: Então agora um pouquinho do Ceará para vocês com Paula Tesser, Beira-Mar.

0: Esse foi o Cultura Livre de hoje com a Paula Tesser. Eu sonhava com esse programa há um tempão. Esse programa tem a minha apresentação, eu sou a Roberta Martinelli. O apoio de produção é da Mavi Parras e a montagem do Altair Borges. Um beijo e até a próxima.
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6: 9 horas.
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9: Olá, ouvinte sintonizado na Rádio Cultura Brasil. Eu sou Teca Lima, estou a partir de agora na seleção musical e também na apresentação. E hoje eu vou abrir a seleção com o grande maestro Moacir Santos. Ele nasceu há exatos 100 anos e criou uma obra sofisticada e profundamente brasileira, valorizando a cultura negra nas suas criações. Vamos ouvir agora Moacir Santos com o Djavan e a banda Ouro Negro em Sou Eu, e depois mais uma de suas parcerias com o Ney Lopes e na voz de Maíra Freitas.

0: Nós ouvimos com Moacir Santos, Djavan e Banda Ouro Negro, Sou Eu, de Moacir e Ney Lopes, e depois, da mesma dupla e na voz de Maíra Freitas, Maracatu, Nação do Amor.
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De Moraes Moreira e Luiz Galvão, nós ouvimos Cosmos e Damião com Os Novos Baianos, com Marisa Monte, A Menina Dança, e com Márcia Castro e Hélio Flanders, 29 Beijos. E agora uma canção do trio tribalista Marisa Monte, Carlinhos Brown e Arnaldo Antunes com O Arnaldo.

0: Com a Banda do Mar, nós ouvimos de Malu Magalhães, Seja Como For. E antes, com o Arnaldo Antunes, dele Carlinhos Brown e Marisa Monte, O Que Você Quer Saber de Verdade.
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Acabamos de ouvir com a Elza Soares, do Billy Blanco, Estatuto da Gafieira. Antes, com Jussara Marçal, de Benito de Paula, Retalhos de Cetim. E com a Orquestra Imperial, de Geraldo Pereira e Nelson Trigueiro, Sem Compromisso. E de Milton de Oliveira e Mirabeau, Obsessão. Agora, Criolo em um samba de sua autoria.

Ouvimos com Chico Buarque lá em 1965, dele mesmo, Desencontro. Antes com o Djavan, de Cartola e Dalmo Castelo, Disfarça e Chora. E com o Criolo dele mesmo, Espiral da Ilusão.

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1: E aí tivemos esse chachado de Jackson do Pandeiro e Rosil Cavalcante na base da chinela, na voz de Geraldo Azevedo. Antes com a Flávia Bittencourt de Dominguinhos e Toinho, Sete Meninas. E com Vanessa Bumagini de Chico Buarque, Flor da Idade.
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Fechando a seleção, Alceu Valença, de sua autoria, Pedras de Sal. Antes com Juliana Linhares, dela e de Zé Cabaleiro, Meu Amor, Afinal de Contas. Eu sou Teca Lima, agradeço sua companhia e audiência, deixo um beijo e até amanhã.

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1: 9 horas e 59 minutos.
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5: Olá, bem-vindos ao Cine Cultura, seu programa sobre música de cinema e universo do audiovisual aqui na Rádio Cultura. Eu sou Alexandre Ingrevalo e na edição de hoje uma homenagem a Luiz Carlos Barreto, um dos mais importantes produtores do cinema brasileiro, que faleceu na quarta-feira, 22 de julho, aos 98 anos. Aqui no programa, músicas de filmes produzidos por Barreto e depoimentos de profissionais do audiovisual. Fique com a gente.

0: Músicas criadas por Chico Buarque para o filme Dona Flor e Seus Dois Maridos, de Bruno Barreto, produzido por Luiz Carlos Barreto, o longa de 1976 é até hoje um dos maiores sucessos do cinema, com bilheteria acima dos 10 milhões de ingressos vendidos. Nós ouvimos O Que Será a Flor da Terra, com o Chico, e antes O Que Será a Abertura, com a cantora Simone. Ao Roda Viva, exibido pela TV Cultura em 1999, Luiz Carlos Barreto falou das dificuldades de se fazer cinema e do trabalho de um produtor.
1: O cinema brasileiro teria todos os motivos para ter amarguras, mas as amarguras são paralisantes, né? Então o cineasta não pode ter amargura. O cineasta tem que estar sempre indo para frente, né? Quer dizer, vendo a possibilidade, como dizia o Rossellini, o bom cineasta, né? Isso é uma frase do Rossellini, não é minha. É metade Jesus Cristo e outra metade Al Capone. Isso era uma definição do Rossellini. O que queria dizer é o seguinte, é que ele tem que arranjar sempre um jeito de fazer o filme. Não pode deixar de fazer filme.
2: Agora, você estava contando aí, antes do programa começar, um episódio que aconteceu no Rio de Janeiro, em que era o Bertolucci, se não me engano, que foi para um jogo de futebol, é isso?
1: É.
2: Duas Kombis e só tinha, como é que era a história? Só tinha pro cineasta, não tinha produtor.
1: O Bernardo Bertolucci estava no Rio e o Bernardo é uma pessoa que veio com a geração do cinema novo, né? Quer dizer, ele, uma vez em 1964, ele foi a Cannes, quando tinha lá três filmes do cinema novo, Vidas Secas, Deus e o Diabo e o filme do Cacá, o
2: Ganga Zumba.
1: E então o Bernardo apareceu em Cannes. Ele tinha feito aquele filme que era um dos primeiros filmes dele, né? É o primeiro filme dele, praticamente.
3: Prima della Rivoluzione, ou como era assim?
1: Prima della Rivoluzione. Aos 71 anos, vocês vão me ajudar a lembrar as coisas. Prima della Rivoluzione. Ele foi lá, porque já havia um movimento em torno do cinema novo, e ele foi para conhecer, para nos conhecer. E depois disso ficou muito amigo de todo mundo, tal, mostrou o filme dele, viu os nossos filmes, e depois, já consagrado, ele veio ao Brasil. Nós fizemos um almoço lá em casa, e depois do almoço tinha um programa de ir ao Maracanã, para fazer um jogo para mostrar um jogo no Maracanã para o Bernardo. E tinham duas Kombis, que é o transporte tradicional do cinema, ali para a gente ir ao Maracanã. Nessas Kombis, quando entramos todos, que estávamos todos ali acomodados na Kombi, o Bernardo olhou e tal, disse assim, isso aqui é o retrato do cinema brasileiro, né? Nós somos aqui quantos diretores? Uns 13 diretores, tem aqui um produtor, o Barreto, né?
2: Continua assim? Continua assim?
1: Não, isso na época...
2: Já dá um fusquinho, os produtores já cabem no fusquinho.
1: Uma brincadeira que correspondia à minha verdade, mas é um cinema como o cinema europeu. O Wim Wenders escreveu há 2 anos atrás um artigo no Le Monde, onde ele dizia exatamente isso, né? O cinema europeu não tem produtores, né? Tem realizadores, diretores, né? E o cinema não é feito, não se pode fazer um cinema a uma escala de mercado e um cinema competitivo sem produtor. Essa coisa do produtor e do diretor é uma fórmula que dá certo. Sempre que você tem esta coisa funcionando, produtor, né? Mas não é o produtor, como diz o Nelson Pereira dos Santos. O Nelson Pereira dos Santos tem uma definição. Você, no Brasil, pensa que ser produtor é assinar cheque. Não é, isso é tesoureiro. Não é?
2: O que faz o produtor? O
1: produtor é uma pessoa que é o parceiro do diretor. Ele tem que ter uma função criativa. Não é uma pessoa que ou descobre ideias ou acata ideias, né? Recolhe ideias boas, desenvolve essas ideias, participa do desenvolvimento de um roteiro, discute o roteiro e acompanha uma filmagem, né? Vê os copiões, comenta os copiões com o diretor, vai depois acompanhar a montagem, enfim, todo o processo criativo do filme. Ele é um parceiro, né, do diretor. E o diretor necessita desse tipo de parceria, né?

0: Composições e interpretações de Francis Raime para o filme Dona Flor e Seus Dois Maridos, produção de Luiz Carlos Barreto, dirigida pelo filho dele, Bruno Barreto. Ouvimos Choro de Vadinho e antes Namoro de Vadinho e Flor. O cineasta e produtor Luiz Carlos Barreto faleceu na última quarta-feira, 22 de julho, aos 98 anos, no Rio de Janeiro. Ele tratava uma pneumonia no Hospital Copa Star. Popularmente conhecido como Barretão, Luiz Carlos nasceu no Ceará, mas vivia no Rio desde 1947. Se tornou um dos principais nomes do cinema nacional e ajudou a moldar o cinema novo na década de 60. Ao longo dos mais de 60 anos de atuação no audiovisual, também como fotógrafo, Barretão dirigiu e produziu sucessos, como já citado, Dona Flor e Seus Dois Maridos, O Quatrilho e O Que É Ex-Companheiro, todos da produtora fundada por ele ao lado da esposa Lucy Barreto, em 1963, a LC Barreto. O casal teve três filhos, os cineastas Bruno Barreto e Fábio Barreto, Fábio já falecido, e a irmã deles, Paula Barreto, que também atua na produtora. A seguir, o diretor de cinema Luiz Carlos Lacerda fala de Barretão.
1: Perde a cultura brasileira, perde o cinema brasileiro, perdemos nós os amigos, o grande Luiz Carlos Barreto. Ele foi um revolucionário da fotografia, foi o cara que fez a fotografia mais inaugural de um novo cinema de Vidas Secas, Nelson Pereira dos Santos. Ele usou a luz natural do Nordeste, ele veio da fotografia fixa da revista O Cruzeiro e, por indicação de Glauber Rocha, ele foi trabalhar com Nelson nesse filme Vidas Secas e revolucionou completamente a fotografia, não só no Brasil, mas no mundo inteiro. Hoje em dia, a fotografia estourada, a luz ambiente, tudo isso é usado no cinema internacional. Ele que inaugurou isso. E com a sua generosidade, esse grande artista da luz abriu mão de continuar fotografando para cuidar do cinema novo brasileiro. Ele viabilizou, ele era um homem que ia nos bancos batalhar dinheiro, porque os outros eram artistas, diretores, ninguém sabia lidar com isso. E todos só tinham o princípio do prazer, não tinham o princípio da realidade. E ele abdicou do grande artista que ele era para poder viabilizar o movimento mais importante da história do cinema brasileiro, que foi o cinema novo. Muito triste, um dia triste, mas por outro lado, ele estava sofrendo e é importante as pessoas também descansarem.

0: Noite Ilustrada em Volta por Cima, a composição de Paulo Vanzolini. A música está na trilha de Dragão da Maldade contra o Santo Guerreiro, dirigido por Glauber Rocha, com produção de Luiz Carlos Barreto. Antes de se tornar um dos maiores produtores de cinema do Brasil, Luiz Carlos Barreto trabalhou como fotógrafo da revista O Cruzeiro. Como repórter fotográfico, Barretão chegou a correspondente da publicação na Europa, onde fotografou nomes como Frank Sinatra, Marilyn Monroe e o presidente de Cuba, Fidel Castro. Foi durante uma viagem à Bahia, pela revista O Cruzeiro, que Barreto conheceu Glauber Rocha durante as filmagens de Barra Vento. O diretor, então, o convidou para trabalhar junto com ele. E aí nascia a parceria fundamental para o Cinema Novo.
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0: No programa de hoje, uma homenagem a Luiz Carlos Barreto, um dos mais importantes produtores do cinema nacional, que faleceu na quarta-feira, 22 de julho, aos 98 anos. Nessa edição, músicas de filmes produzidos por Barreto e depoimentos de profissionais do audiovisual. Quem também participa das homenagens aqui do Cine Cultura a Barretão é o compositor de música para cinema, Alexandre Guerra.
2: Se desenvolveu como alguém que ajudou a construir a identidade brasileira no cinema, né? Através também dos seus filhos, Bruno e Fábio, que realizaram obras importantes como Quatrilho, Dona Flor e Seus Dois Maridos, né? Mas filmes produzidos por ele, como Bye Bye Brasil e outros, né? Buscaram essa identificação, essa relação com o elemento brasileiro da nossa cultura, do nosso traço, da nossa essência, né? Que criou um caminho muito brasileiro, muito identificado, né? Com a nossa literatura, com a nossa música, com a nossa fotografia, com o nosso tropicalismo. Então, é uma figura que realmente pavimentou esse caminho, que segue dando flores.

0: músicas de filmes produzidos por Luiz Carlos Barreto que foram indicados ao Oscar. De O Que É Isso, Companheiro, dirigido por Bruno Barreto, ouvimos Chico Buarque, dele Madalena Foi Pro Mar. Abrindo o bloco de O Quatrilho, de Fábio Barreto, ouvimos Caetano Veloso em América América, do folclore Vêneto Gaúcho. Antes, composição do próprio Caetano, feita para esse filme, para O Quatrilho, A Voz Amada. Ambos os registros tiveram arranjos de Jacques Morellenbaum. Na sequência, aqui no Cine Cultura, a participação do cineasta Aurélio Michiles.
1: Luiz Carlos Barreto, ou Barretão, é um dos personagens mais importantes da história do cinema brasileiro. Ele é uma testemunha, não só ocular, mas um agente da produção do audiovisual no Brasil, desde quando ele era fotógrafo, depois de um fotógrafo de cinema, e depois como produtor, depois como aliado político, militante da causa do cinema. Luiz Carlos Barreto está fazendo falta.

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Aqui no Cinecultura, pela Rádio Cultura, ouvimos Caetano Veloso, dele mesmo, Pecado Original. A música está no filme A Dama do Lotação, protagonizado pela atriz Sônia Braga e dirigido por Neville de Almeida. Esse longa também foi um sucesso de bilheteria com mais de 6 milhões de espectadores. Antes ouvimos Chico Buarque, na parceria dele com o Roberto Menescal, Bye Bye Brasil, criada para o filme de mesmo nome de Cacá Diegues. Ambos os títulos foram produzidos por Luiz Carlos Barreto. E outro sucesso do início da década de 80 teve a assinatura de Barretão, Menino do Rio, de Antônio Calmon. O longa ajudou a levar o público jovem ao cinema e a moldar uma nova forma de fazer filmes.

0: Do filme Menino do Rio, de Antônio Calmon, com produção de Luiz Carlos Barreto, ouvimos Rádio Táxi em Garota Dourada, música de Vander Tafo, Li Marcucci e Nelson Motta. Antes, Lulu Santos, dele e Nelson Motta, De Repente Califórnia.
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0: Em mais de 60 anos de sua bela trajetória profissional, Luiz Carlos Barreto esteve presente em mais de 150 filmes, entre as funções de diretor, produtor e diretor de fotografia. O apelido Barretão foi dado pelo dramaturgo Nelson Rodrigues, grande amigo de Luiz Carlos Barreto.

0: Ouvimos duas composições de Tom Jobim que estão na trilha de Bossa Nova, filme de Bruno Barreto produzido por Luiz Carlos Barreto. Corcovado, com Jobim ao piano, vocais de João Gilberto e Astrud Gilberto, e Stanguetz no sax. Antes, Elis Regina e Tom Jobim interpretaram Águas de Março. E assim encerramos o Cine Cultura de hoje. Nessa edição, uma homenagem a Luiz Carlos Barreto, um dos mais importantes produtores do cinema brasileiro, que faleceu na última quarta-feira, 22 de julho, aos 98 anos. Aqui no programa, músicas de filmes produzidos por Barreto e depoimentos de profissionais do audiovisual. O Cine Cultura teve gravação e montagem de Wagner Freitas, apoio de produção Vitor Giudice, mídias digitais Cleison Bellarmino e Bruno Trentin. Eu sou Alexandre Ingrevalo e agradeço a sua audiência. A gente volta a se encontrar na semana que vem. Até lá!
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12: 11 horas.
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16: Olá, sejam bem-vindos a mais uma edição do programa da Brasil Jazz Sinfônica. Eu sou Cris Matsudi e hoje a nossa viagem tem destino certo, os Estados Unidos. Um país que transformou a história da música ao revelar grandes nomes de diferentes estilos que conquistaram o mundo. E como toda boa viagem tem um ponto de partida, a nossa começa com um dos maiores símbolos da música norte-americana, Louis Armstrong. Ele que ajudou a transformar o jazz em uma linguagem universal. A obra que abre o programa presta homenagem ao seu primeiro conjunto de estúdio. Vamos ouvir Hot Five, suíte escrita por Rodrigo Morte a partir de temas de Lou Armstrong. A regência é de João Maurício Galindo.

Ouvimos Hot Five, suíte sobre o universo musical de Lou Armstrong, em arranjo de Rodrigo Morte. Interpretação Brasil Jazz Sinfônica, regência de João Maurício Galindo, com destaque para Michel Moraes no clarinete e Sidmar Vieira no trompete. E agora um clássico do trompetista Lee Morgan. Vamos ouvir The Sidewinder, em arranjo de Gil Goldstein, com Gerson Galante e Chico Macedo nos saxofones e Sidmar Vieira no trompete.

Essa foi The Sidewinder, de Lee Morgan, em arranjo de Gil Goldstein e regência de João Maurício Galindo. Seguimos nossa viagem com uma obra delicada e cheia de lirismo. A Child is Born, de Ted Jones, interpretada pela nossa orquestra, em arranjo de Fernando Correia. A regência também é de João Maurício Galindo.

Na interpretação da Brasil Jazz Sinfônica, ouvimos A Child is Born, de Ted Jones, em arranjo de Fernando Correia, com destaque para Marcelo Guelfi ao piano e Sidmar Vieira no flugelhorn. Outro compositor fundamental da música norte-americana é Duke Ellington. Pianista, maestro e arranjador, ele ajudou a ampliar os horizontes do jazz e deixou um repertório que continua sendo referência para músicos do mundo inteiro. Na sequência, vamos ouvir Don't Get Around Much Anymore com a Big Band da Brasil Jazz Sinfônica. A regência é de Fábio Prado.

Essa foi Don't Get Around Much Anymore, de Duke Ellington, com a Big Band da Brasil Jazz Sinfônica, sob regência de Fábio Prado. Outro gênero que ajudou a moldar a identidade da música norte-americana é o rock. Ele atravessou gerações e continua inspirando novas interpretações, como a que vamos ouvir agora. A seguir, Smells Like Teen Spirit, sucesso do Nirvana, em arranjo e regência de Gustavo Petri, com destaque para Davi Caverne na viola.

Ouvimos Smells Like Teen Spirit, do Nirvana, com a Brasil Jazz Sinfônica, em arranjo e regência de Gustavo Petri. E nossa viagem pelos Estados Unidos continua com uma homenagem a outro gigante da música norte-americana, Thelonious Monk. Ele que compôs Round Midnight, o standard mais regravado da história do jazz e que inspirou a composição que vamos ouvir agora. Monks, de Rodrigo Morte, traz referências ao universo de Monk, aqui escrita especialmente para a Brasil Jazz Sinfônica e que conta com solo de Chico Macedo no saxofone.

Essa foi Monkish, escrita por Rodrigo Morte em homenagem a Thelonious Monk. A interpretação foi da nossa orquestra, sob regência de João Maurício Galindo. E para encerrar o nosso roteiro de hoje, vamos ouvir um compositor que marcou a história do cinema e da televisão. Henry Mancini, dele Fallout, tema da série Peter Gunn, em arranjo de Rodrigo Morte, com Chico Macedo no saxofone, Gabriel Barbalho no trompete e Gabriel Braga no trombone.

0: Essa foi Fallout, de Henry Mantini, na interpretação da Brasil Jazz Sinfônica e regência de João Maurício Galindo. E assim encerramos mais uma edição do programa da Brasil Jazz Sinfônica, que hoje viajou pelos Estados Unidos por meio da música. Os trabalhos técnicos são de Wagner Freitas, o apoio de produção é de Mavi Parras, a produção é de Sofia Razel e a apresentação é minha, Cris Maxucci. Muito obrigada pela companhia e até o próximo programa.
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9: 11 horas 59.

0: 9 minutos.
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4: Boa tarde, ouvinte da Rádio Cultura Brasil. Eu sou a Gabriela Santos e te convido para mais uma edição do Chat MPB. Nesse domingo, dia 26 de julho. Estaremos juntos até às 3 da tarde com o melhor da música popular brasileira, além de reportagens e agenda cultural. Você consegue nos ouvir no 77,9 pelo site culturabrasil.com.br, no aplicativo Cultura Play e pela TV digital no canal 2.5. Tenho comigo na produção Amanda Rocha, João Sgrotti e Mariana Usni. Os trabalhos técnicos são de Fabiano Souza e a supervisão de Alexandre Tondela. Vamos juntos até às 3 da tarde aqui na Rádio Cultura Brasil. Neste domingo, o Chat MPB apresenta uma entrevista com o cantor, compositor e multi-instrumentista Fi Bueno. Você confere uma matéria sobre a ciência por trás do monitoramento de terremotos. Além disso, também apresentamos uma reportagem sobre a importância de um dos principais pontos culturais da cidade, a Galeria do Rock. No quadro Literárias, a professora Lígia Mena fala sobre a linguista e escritora brasileira Conceição Evaristo. E ainda, os sucessos da música popular brasileira e a agenda cultural para você poder aproveitar a cidade. Vamos começar o Chat MPB com Juliana Linhares.

0: Está no ar o Chat MPB. Ouvimos com Juliana Linhares, Balanceiro, dela, Cristal Saraiva, Moisés Marques e Sami Tariq.
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0: Hoje, o Chat MPB apresenta uma entrevista com Fi Bueno, multi-instrumentista, cantor e compositor que acaba de lançar o seu álbum, intitulado Fi. Vamos conhecer mais sobre a sua trajetória, seu novo trabalho e os caminhos que o levaram a construir uma carreira marcada pela diversidade musical e pela valorização da música brasileira. Antes do nosso papo, vamos ouvir com Fi Bueno uma das músicas do seu novo álbum. Fique com Que Clichê.

0: Boa tarde, Fih. Seja bem-vindo ao Chat MPB.
1: Oi, Gabriela, um prazer estar aqui na Rádio Cultura. Gosto muito dessa rádio. Eu sou o Fih Bueno, cantor, compositor e instrumentista de São Paulo, que estou morando atualmente em Cunha.
0: Fih, você é um multi-instrumentista e começou essa trajetória passando por diversos instrumentos. Como é que esse contato influenciou a forma que você compõe hoje?
1: A minha história foi essa, né? Eu entrei pela música aprendendo piano com 6 anos de idade. Fui até uns 10 tocando piano, depois com 12 comecei a tocar violão, com 14 guitarra, bateria e ao longo também da minha adolescência percussão e comecei a trabalhar com percussão nas bandas de forró, depois fui trabalhar com guitarra nas bandas de MPB, acompanhando artistas. Então, o meu trabalho de composição, quando ele começou a acontecer, ele veio no meio de tudo isso, né? Então, a minha forma de olhar para a música sempre partiu muito do instrumentista. Dos ritmos, das levadas, dos gêneros musicais. Então, meu compositor, ele nasceu desse resultado, né?
0: E antes de consolidar a sua carreira autoral, você passou muitos anos tocando na noite paulistana. O que que esse período ensinou para você que você ainda leva para os palcos e para o estúdio?
1: Essa, para mim, é a faculdade do músico, porque realmente é o que você disse, eu cresci tocando na noite. E desde muito novo, né? Desde 14 anos de idade. Eu comecei, né, quando surgiu o forró universitário em São Paulo, eu tocava em duas bandas de forró. E eu também dava aula de dança, dançava forró também, de um jeito profissional, subia no palco, participava de maratonas de forró, concursos. Então, eu sempre entrei na música fazendo, né? Depois eu fui pro Bar Brahma tocar MPB. E também toquei nas gafieiras da Vila Madalena, da Lapa, tocava toda semana no Bar Brahma, fazia ali os intervalos do Calbi Peixoto, fazia Esquina MPB. Então, essa é a minha faculdade, porque a minha faculdade, eu fiz USP, né? Fiz letras na FEFELECH. Esse foi o meu curso de bacharel. Mas a minha faculdade de vida mesmo foi tocar na noite paulistana, né? Foi assim que eu aprendi a fazer música, né? E isso é o que virou o meu norte mesmo, sabe? É uma coisa, é quase que visceral. Para mim, a música está muito ligada a essa coisa de você começar a música, não perder o tempo, não desafinar, não errar o acorde, né? É uma coisa um pouco jazzística, né? A coisa do improviso, de aprender a fazer fazendo, né? Esse gerúndio, nesse caso, ele explica bem a coisa.
0: E ao longo da sua carreira, você transitou por diferentes ritmos brasileiros, como você mesmo tem falado aí. Como você encontra um equilíbrio entre tantas referências, mas sem perder a sua identidade artística?
1: Porque eu sempre estudei muito música. Eu fico vendo as gerações hoje, principalmente depois que a música eletrônica surgiu, os trabalhos de DJs, né, que são muito interessantes, mas eu fico vendo que a música, um pouco depois da minha geração, eu nasci em 81, né? Eu ainda sou de uma geração que levava a coisa muito a sério, tinha muita coisa do estudar, do rigor. E eu tive um professor de música, o Luizão, que me ensinou diversos ritmos. E eu sempre tive essa ligação muito forte com a dança e a música popular como um diferencial da música erudita do ponto de vista rítmico. Então, eu sempre tive muito embasamento de prática musical e de teoria musical. Tive alguns professores de música, Cláudio Leal também, que me ensinou muito harmonia. Então, isso para mim, eu vejo as gerações de hoje, eu vejo que é mais vazio. Eu percebo que o conteúdo é mais esvaziado e tem uma preocupação muito maior com a forma, com a apresentação, com o visual. Eu sou de uma geração que talvez esteja nessa transição, né, de levar a coisa ainda muito a sério e trazer muito conteúdo. Então, a minha música, ela é um resgate dessa MPB dos anos 60, 70, exatamente por isso, por essa forma como eu estudei a música, sabe?
0: Depois de tantos anos de carreira escrevendo músicas, o que que desperta ainda em você que dá vontade de compor música nova?
1: Isso sempre dará. Isso é a compor música para mim, cada vez mais que eu fui me desenvolvendo na

0: nesse sentido eu não me canso, porque para mim é entrar em canal mesmo, sabe? Compor é entrar em canal. Só que também entrar em canal você precisa fazer muito, né? Você precisa repetir muitos anos, bater na tecla muito tempo até que a porta vai abrindo. Então não tem um cansaço, na verdade tem só um crescimento, uma riqueza, uma gratidão de poder ter uma interlocução com uma linguagem que é muito espiritual, sabe? Que é de outro plano.
1: Agora vamos dar uma pequena pausa na nossa entrevista para ouvir mais uma música do nosso entrevistado de hoje. Fique com Interestelar.

0: Você ouviu com o Fibueno Interestelar, dele e Anastácia Ferreira. O Chat MPB está recebendo hoje o multi-instrumentista, cantor e compositor Fibueno. Fih, no seu último álbum você trabalhou com nomes como Anastácia, Sandra Sá e Gilberto Gil. O que que esses encontros acrescentaram na sua trajetória como artista?
1: Ah, esses encontros para mim foram coisas muito, muito especiais, muito importantes, porque eu sempre bebi dessa fonte, né? Eu sempre estudei muito música de um jeito de que eu tirava as músicas, né? Ouvia os discos e tirava as músicas, ouvia as músicas, tirava, dançava, estudava muito o repertório da MPB dos anos 60, 70, 80. E o Gil, a Sandra Sá, a Anastácia, eles eram aí os cânones, né? São os cânones desse repertório, né? Então, quando eu pude ter contato com esses compositores, com esses artistas, para mim foi uma bênção mesmo. Para mim foi uma coisa, não tem nem muita explicação, assim, né? Uma coisa muito, muito gratificante, muito

0: especial. E com a Anastácia eu tive um contato muito profundo, né, de composição. Eu compus junto com ela bastante coisa, eu acompanhei muito o jeito dela de compor, então aprendi muito também. A Anastácia tem uma coisa muito. Eu falo para ela, é uma coisa de psicografia, sabe? É um trabalho muito espiritual com a música. Então eu consegui reconhecer nesses artistas formas de trabalhar com a música com as quais eu sempre me identifiquei. E isso me ajudou a seguir no caminho e perceber que eu estava indo no caminho certo, sabe?
1: E o seu novo disco leva o seu próprio nome, Fi. Por que que você decidiu dar esse nome ao álbum?
0: Ah, não fui eu que decidi, foi o Guto Grassamelo, que é o diretor musical desse trabalho, que vem me produzindo desde 2014 e que faleceu agora, faz 2 meses, né? Nem isso. E esse sim é um marco muito fundamental na minha carreira. Um produtor que me ensinou muita coisa, me abriu muitas portas, me apresentou para muitos artistas, mexeu muito na minha forma de cantar, me deu dicas fundamentais. E quando a gente estava fazendo esse disco, ele falou: Fih, esse disco eu acho que é o nosso primeiro trabalho que a gente conseguiu alcançar o que eu vinha buscando com você realmente, uma identidade muito profunda. E por isso eu acho que esse disco tem que chamar Fih. Então quem batizou esse disco foi ele.
1: Produzir um álbum é, às vezes, um processo muito longo e muitas vezes as músicas acabam mudando bastante até a versão final. Existe alguma uma faixa desse novo álbum que tenha ficado completamente diferente da ideia que você tinha?
0: Olha, eu, na verdade, a forma como a gente produziu esse álbum foi assim, eu vou contar rapidamente. Eu levantei 80 músicas, 80 composições aproximadamente. Dessas 80 composições, eu fiz uma seleção e mostrei umas 40 para o Guto. E junto com ele, principalmente ele, foi me ajudando a escolher essas músicas. Então, quando a gente escolheu as músicas que entraram no disco, as 11 músicas que entraram no disco, elas já vieram de uma seleção, de uma filtragem muito grande. Então elas já vieram muito preparadas, muito prontas. Teve uma que ele falou no final: vamos guardar, aguarda para um próximo trabalho, que inclusive vai vir um trabalho novo meu agora, porque a gente começou a mexer demais e viu que não estava pronta. Então nesse meu trabalho com o Guto, as músicas elas chegam, quando a gente entra para o estúdio para gravar, a gente já fez um pré-trabalho muito grande de encontrar as composições mais ideais. E eu faço um trabalho de lapidação das composições muito grande. Primeiro eu recebo um pouco essas composições, mas depois eu vou mexendo na letra com muito cuidado, sabe? Ao longo de muitos anos. Então, isso que você está me perguntando se dá mais no meu processo criativo pessoal do que entrar em estúdio. Quando eu entro em estúdio, já está muito pronta a música. Aí o que a gente vai mexer muito é nos arranjos. E aí, dois arranjos que a gente mexeu bastante foi a música Menina da Pompeia com a Sandra Sá. Foi uma música que o Guto trabalhou bastante nela. E a música Pai é Paixão, com meu filho Miguel. São duas músicas que o Guto ele foi mexendo bastante no arranjo.
1: E que mensagem que você espera transmitir ao público por meio da sua música?
0: Olha, eu nesse trabalho eu estou transmitindo uma mensagem muito ligada ao autoconhecimento, à relação com a natureza, porque eu acho que hoje, ao invés da gente ficar combatendo o agronegócio, apontando o dedo para as empresas que estão fazendo as coisas erradas, para o mundo de maneira geral, eu acho que a gente precisa primeiro estabelecer um contato, uma conexão muito profunda com a natureza para reconhecer que ela é a coisa mais importante da nossa vida. E esse disco, ele promove essa luz, pelo menos eu foi o que eu busquei, né? Promover essa luz de encontro com a natureza, valorizar a relação do homem com a natureza. É, eu acho que essa é a principal temática que eu estou trazendo nesse trabalho. E essa relação do homem com a natureza se dá também num trabalho de autoconhecimento de cada um de nós. Então, essas composições elas estão falando muito sobre autoconhecimento, sincronicidade, astrologia e meio ambiente. Mas é também um trabalho que eu estou resgatando essa música dos anos 70, 80, 90, que é uma música que, se a gente for pegar Tom Jobim, for pegar Gilberto Gil, Caetano Veloso e tantos outros grandes compositores, né? Anteriores, Ari Barroso, Noel Rosa, Chico Buarque, eles faziam música com harmonias e melodias muito profundas, né? Esse interlaçamento de harmonia e melodia. E esse meu disco, ele está muito relacionado com essa linguagem musical. Então, eu também quero, do ponto de vista musical, resgatar essa forma de compor, que eu acho que é uma coisa que se perdeu muito dos anos 90 para cá.
1: Fih, foi um prazer conversar com você aqui no chat MPB. E para quem quiser acompanhar mais o seu trabalho, quais são suas redes sociais?
0: Quem quiser conhecer mais o meu trabalho, no Instagram é Fibueno Underline, no YouTube tem minha página Fibueno e no Spotify Fibueno.
1: Fih, muito obrigada pela conversa e por compartilhar um pouco do seu trabalho. Sucesso!
0: Valeu, Gabi. Grande abraço. Um prazer estar aqui na Rádio Cultura. Um abraço para os ouvintes.
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1: Agora fique com Agnes Nunes e Tom Ribeira.

com Vitor Clay dele, da Minha Natureza. Antes, com Agnes Nunes e Tom Ribeira, Você Assim, composta por eles, Breno Veríssimo e Thomas Ares. O Museu das Favelas é um espaço dedicado à preservação, à pesquisa e à valorização das memórias, histórias e potências criativas das favelas brasileiras. Aberto a todos os públicos, o museu promove exposições, atividades culturais e educativas, além de contar com biblioteca, centro de referência e iniciativas voltadas ao empreendedorismo. A proposta é ampliar o diálogo sobre a diversidade das favelas brasileiras e destacar sua contribuição para a cultura, a sociedade e a produção de conhecimento. Localizado no Largo Pátio do Colégio, 148, no Centro Histórico de São Paulo. Funcionando de terça a domingo, das 10 da manhã às 6 da tarde. A entrada é gratuita e os ingressos podem ser retirados pela plataforma Simpla. Ouça Clara Nunes.

Aqui no Chat MPB acabamos de ouvir com Caetano Veloso, Podres Poderes. Antes, com Cazuza, Dele e Frejá, Ideologia. O Museu Catavento é um espaço dedicado à curiosidade, à descoberta e à ciência para visitantes de todas as idades. Inaugurado em 2009, o local reúne centenas de atrações voltadas ao aprendizado de uma forma lúdica e interativa. Dividido em quatro áreas: universo, vida, engenho e sociedade, o museu oferece experiências que exploram temas como astronomia, biologia, física, tecnologia e meio ambiente. A maior parte das instalações é interativa e permite a participação direta do público, com apoio de monitores e educadores em algumas atividades. Localizado na Avenida Mercúrio, no Parque Dom Pedro II, o espaço funciona de terça a domingo, das 9 da manhã às 5 da tarde. Os ingressos custam R$ 20 a inteira e R$ 10 a meia entrada, e podem ser adquiridos pela plataforma Mega Pass. Às terças-feiras, a entrada é gratuita. Agora, Milton Nascimento.

Ouvimos com Milton Nascimento, Bola de Meia, Bola de Gude, dele e Fernando Brandt. O Jardim Botânico de São Paulo é dedicado à conservação ambiental, à pesquisa científica e à educação sobre a biodiversidade. Localizado em uma área de proteção da Mata Atlântica, o ambiente permite aos visitantes conhecer diferentes espécies de plantas, observar a fauna nativa e vivenciar o contato direto com a natureza em meio a trilhas e áreas verdes. Além de proporcionar momentos de lazer e contemplação, o Jardim Botânico desempenha um papel importante na preservação de espécies e na promoção de práticas educativas que estimulam a conscientização ambiental. O Jardim Botânico de São Paulo está localizado na Avenida Miguel Stefano, 3687, na Vila Água Funda, onde funciona todos os dias das 9 da manhã às 5 da tarde. Os ingressos custam R$ 40,00 a inteira e R$ 20,00 a meia entrada, e podem ser adquiridos no site do zoológico ou na bilheteria física do jardim. No chat MPB, Maria Gadu.

Você ouviu com Gal Costa, Flor de Maracujá, de João Donato e Lizia Zênio. Antes, com Maria Gadu, Bela Flor. Seguimos com Ana Vitória e Outro Eu.

0: com Ana Vitória e Outro Eu, Outrora, de Michael Dantas e Ana Caetano. O Chat MPB vai para um rápido intervalo. No próximo bloco, você acompanha uma reportagem sobre a importância cultural da galeria do rock. 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
9: 13 horas, 1 minuto.
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12: Estamos de volta! Esse é um programa feito por estudantes de jornalismo com a supervisão de profissionais da Rádio Cultura. 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Nessa segunda hora, você confere uma reportagem sobre a importância de um dos principais pontos culturais da cidade, a Galeria do Rock. No quadro Literárias, a professora Lígia Mena aborda a linguista e escritora brasileira Conceição Evaristo. Seguimos o Chat MPB com Lô Borges.

Abrimos com Alceu Valença, dele, Girassol. Abrindo o bloco com Lô Borges, um girassol da cor do seu cabelo, dele e do seu irmão, Márcio Borges. O Aquário de São Paulo foi inaugurado em 2006, no bairro do Ipiranga, e foi o primeiro aquário temático da América Latina. Atualmente, o aquário reúne milhares de animais de espécies diferentes, distribuídas em ambientes que representam diferentes ecossistemas do Brasil e do mundo. Durante a visita, é possível conhecer espécies da Amazônia, do Pantanal e de ambientes marinhos. Além de animais de outros continentes, como cangurus, lêmures, suricatas, focas, lobos marinhos e ursos polares. Além da experiência educativa, a instituição também desenvolve pesquisas e participa de projetos voltados à preservação e ao bem-estar animal. O aquário fica localizado na rua Ruet Bacelar, 407, no Ipiranga, e funciona de segunda a domingo, das 9 da manhã às 5 da tarde. Os ingressos custam entre R$100 e R$300, dependendo do dia da visita e dos benefícios disponíveis, e podem ser adquiridos pelo site do aquário ou na bilheteria. No chat MPB, vamos ouvir Lulu Santos.

com Isa, Meu Talismã, dela, Pablo Bispo, Ruxel e Sérgio Santos. Antes, com Rubel, dele, Partilhar. O Parque da Ciência do Instituto Butantan é uma opção de passeio que combina lazer, natureza e conhecimento em uma ampla área verde na capital paulista. O complexo reúne museus, viveiros e construções históricas que ajudam o público a conhecer mais sobre ciência, saúde e preservação ambiental. Entre os destaques estão o Museu Biológico, com exposições de serpentes, lagartos, anfíbios, aranhas e escorpiões vivos. O Museu de Microbiologia, que apresenta o universo dos micro-organismos por meio de microscópios e recursos interativos. E o Museu da Vacina, que mostra de forma lúdica a importância da imunização. Localizado na Avenida Vital Brasil, número 1500, dentro do Instituto Butantan, na Zona Oeste de São Paulo. O parque funciona de terça a domingo, das 9 da manhã às 4h45 da tarde. A entrada no parque é gratuita, mas o acesso aos museus requer a compra de um ingresso que custa R$ 10 e dá direito à visita a todas as exposições. Na Rádio Cultura Brasil, Jatsa.

0: com Charlie Brown Jr., Lugar ao Sol, de Chorão e Marcão Brito. Antes, com Jatsa, Sol na Pele, dela e Antônio Neves.
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0: É hora do quadro Literários aqui no Chat MPB. Todo fim de semana, a professora Lígia Mena traz temas, curiosidades e reflexões sobre literatura. Vamos conferir a edição de hoje.
2: Olá, sejam bem-vindas e bem-vindos. Este é o Literárias e eu sou Lígia Mena. Vamos falar hoje da admirável escritora e educadora Conceição Evaristo. Percorrendo uma trajetória repleta de percalços e sucessos, Conceição Evaristo tornou-se um nome incontornável da literatura brasileira contemporânea, sendo lida e estudada no Brasil e no exterior. Sua obra é composta por diferentes gêneros, com traduções para diversas línguas. Evaristo é uma escritora premiada que, em 2024, tornou-se membro da Academia Mineira de Letras. Seus textos trazem uma literatura viva, cativante, centrada em suas vivências, sua escrivivência, como ela mesma nos ensina. Mas vai além, pois a autora trata de temas universais e atemporais, como a maternidade, a dor, a ancestralidade, violência, desigualdades sociais, o racismo, o patriarcado, o machismo, solidão, abandono, resistência, resiliência e a complexidade das relações amorosas, dentre tantos outros. Convido vocês a lerem a obra de Conceição Evaristo, como Ponciá Vivêncio, Becos da Memória, Insubmissas Lágrimas de Mulheres e o incrível Olhos d'Água, assim como Canção para Ninar Menino Grande, de 2018, no qual vamos conhecer Fio Jasmin, um maquinista sedutor, o menino grande do título, e as histórias de suas muitas amantes e de sua esposa Pérola Maria. Na abertura, Conceição Evaristo esclarece, abre aspas, este livro é oferecido a todas as pessoas que se enveredam pelos caminhos da paixão e que mesmo se resfolegando em meio a muitas pedras, não se esquecem do gozo que as águas permitem. É uma celebração ao amor e às demências. É ainda um júbilo à vida que me permite embaralhar tudo. Vivência e criação, vivência e escrita, escrivivência. E na sequência vamos ler um trecho. Abre aspas. Nenhuma dessas relações Jasmin desmentia, mas também explicitamente não confirmava. Abraçava a mulher, dizia ser ela a pérola e as outras pedras brutas sem qualquer brilho. Cuidadoso, bebia e lambia as poucas lágrimas que a mulher vertia nas horas em que a infidelidade do marido lhe doía. Algumas outras relações que Fio Jasmin tivera antes do casamento, e mesmo depois, dizem, não caíram nos ouvidos, e muito menos na crença de Pérola Maria, mesmo quando as provas, os fatos, os filhos do homem dela lhe eram apresentados ou chegavam ao seu conhecimento. Pérola ignorava, ou quando muito, caía em um choro tão profundo, mas só de lágrimas, que quase causava um remorso em Fio. Daí, há uns meses, ela engravidava, quase sempre. Bem, pensando nessas mulheres e nos seus fios Jasmin, vamos ouvir a música Malandro, de Jorge Aragão e JB, com a interpretação da diva Elza Soares. Eu sou Lígia Mena. Até o nosso próximo encontro no Literárias, aqui no Chat MPB.

0: Você ouviu com Elza Soares, Malandro, de Jorge Aragão e JB. E este foi o Literárias de hoje.
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0: A Galeria do Rock é muito mais do que um centro comercial. Há décadas, ela ocupa o lugar de destaque na cultura paulistana, reunindo diferentes gerações e tribos urbanas em um espaço que se tornou referência para o rock, hip-hop, o skate, a moda e outras manifestações culturais. Símbolo de resistência e diversidade no centro de São Paulo, a galeria também acompanha as transformações da cidade, sem perder a sua identidade. A repórter Amanda Rocha conversou com Antônio Souza Neto, mais conhecido como Toninho da Galeria, presidente atual da gestão, sobre a história do espaço, sua importância cultural e o papel que continua desempenhando na vida da capital paulistana.
2: A Galeria do Rock é considerada um dos símbolos culturais de São Paulo. Então, por mais que a pessoa não tenha o rock como referência, mas o costume, a fala, qualquer pessoa que você pergunta, em qualquer canto desse país, fala-se em Galeria do Rock, desperta-se uma curiosidade grandiosa. O sorriso vem largamente na expressão das pessoas. Por quê? As pessoas buscam o novo. As pessoas, o ser humano, é próprio para buscar. Né? O público, o adolescente, vem buscar a desvendar o seu caráter, a sua personalidade. E a Galeria do Rock serve para isso.
3: Inaugurada em 1963, a Galeria do Rock nasceu como um centro comercial no coração da capital paulista. Com o passar dos anos, porém, passou a abrigar lojas voltadas ao universo do rock e acabou atraindo diferentes movimentos culturais que encontraram ali um espaço de convivência e pertencimento. Quando Toninho assumiu a presidência da galeria em 1993, o centro de São Paulo vivia outro momento. Em meio às transformações da cidade, o espaço consolidou-se como ponto de encontro de artistas, músicos e jovens ligados à cultura alternativa.
2: A Galeria do Rock, ela se consolidou pelas culturas variadas que estiveram aqui, porque todas as culturas do mundo underground, desse universo que ainda hoje permeia a cultura, não só do rock, mas a cultura que está meio levada a escanteio pela nossa sociedade. E por isso é que nós fomos formadores daquelas culturas que ninguém queria. Né? E nós acolhemos, nós fomos os grandes acolhedores dessas culturas. Né? Igual a gênese da cultura hip-hop foi aqui na galeria. Nelson Triunfo, Companheiro, Marcelo D2, DJ 1, né, que era o grande DJ na época, aqui formando ainda, eles andavam pelos corredores da galeria. Por quê? Porque aqui eram pessoas totalmente alternativas da sociedade que acabavam frequentando. A cultura do skate, a gênese foi aqui dentro também. Não só, né? A cultura da tatuagem.
3: Esse papel de acolhimento fez da galeria muito mais do que o endereço voltado ao rock. Ao longo das últimas décadas, por acolher movimentos comportamentais e artísticos vistos com desconfiança por parte da sociedade, o lugar se tornou um polo de resistência que acabou popularizando muitos segmentos da cultura alternativa. Mais do que acompanhar tendências e movimentos culturais, a galeria participou ativamente delas, tornando-se uma referência para diferentes tribos urbanas.
2: Era um momento, assim, de transformação mesmo. Então, nós participamos de todas essas gênesis, né? Como eu falei anteriormente, essas culturas todas iniciaram-se aqui na Galeria do Rock. A galeria conseguiu atravessar muitas mudanças no mercado musical. A era dos CDs, ao streaming agora, né? Sem perder sua identidade, foi, na verdade. Eu costumo sempre brincar, dizer que nós fizemos aqui um Woodstock permanente. Várias emissoras de rádio, televisão, entraram no mercado, saíram, ícones dessa cultura underground, presente sempre, né? Mas várias, né? MTV, as 89 do passado, Rádio Difusora do Rock, revistas, Dinamite, enfim, todas as revistas alternativas do mercado saíram, desapareceram. E nós continuamos.
3: Essa capacidade de se reinventar também aparece na relação da galeria com a música. Ao longo dos anos, o espaço recebeu artistas nacionais e internacionais, promoveu lançamentos de discos, sessões de autógrafos e acompanhou as transformações da indústria fonográfica. Mesmo com a mudança dos hábitos de consumo musical, a galeria continua sendo um ponto de encontro para fãs e colecionadores.
2: Há poucos meses, uma banda que fez sucesso na época recente, né, o Fresno, passando um dos vocalistas aqui da banda, passaram aqui, fala, pô, seria legal a gente montar uma loja aqui na Galeria do Rock. Montaram essa loja na Galeria do Rock e acabou formando filas já de jovens da época, já com seus trintão, quarentão, frequentando e foram aqui, teve fila até a Dom José de Barros, quase a Avenida Ipiranga, para atender esse público. Foi uma explosão de sucesso, não só para a própria banda, o pessoal da própria banda, mas para todos nós, né? Agora estamos com o pessoal do K-pop, né, que estão aqui, montaram uma loja também, e está atendendo todo um público, que é essas novas gerações. Outro dia veio uma banda também da linha Japan Pop, né, japonesa, uma banda de metal japonesa, muito conhecida lá, e conhecida nesse universo também, extremamente underground.
3: Hoje, a Galeria do Rock reúne públicos de diferentes idades. Frequentadores que conheceram o espaço nos anos 80 e 90 dividem os corredores com jovens atraídos por novas tendências culturais. Para Toninho, essa convivência é um dos fatores que mantém a galeria viva e relevante.
2: Mais recentemente, há 2 anos atrás, criamos o Rooftop da Galeria do Rock. O Rooftop se tornou outra referência, mais um oceano azul que nós criamos. E aqui está. Né? Aos sábados à tarde, gente, é a coisa mais espetacular que tem. Quem gosta de rock, quem não gosta de rock, venha. Venha comer uns salgados, tomar um show, bater um papo. É crianças soltas no meio dos corredores, curtindo rock and roll, metal pesado. E os pais ali, que são os quarentões, cinquentões, juízes, advogados, professores, gente simples, gente comum, que curte rock and roll lá em cima, presente com as suas famílias. É uma coisa assim, deslumbrante, deslumbrante.
3: Mais de 6 décadas depois da inauguração, a Galeria do Rock continua sendo um dos principais símbolos da cultura urbana paulistana. Além das lojas, o espaço investe em eventos e novos ambientes de convivência, preservando a tradição do rock enquanto atrai diferentes públicos. Entre memória e renovação, a galeria reafirma seu papel como um dos principais pontos de encontro da cultura urbana no centro de São Paulo. Amanda Rocha para o Chat MPB.
0: Fique agora com os Paralamas do Sucesso.

Na Rádio Cultura Brasil, você ouviu com Paralamas do Sucesso, Meu Erro, de Herbert Viana. Vamos ouvir Silva. Deus.

0: Você o viu com o Tim Maia, dele, acendo o farol. Antes, com Silva, Farol das Estrelas, de Altair Veloso e Paulo César Feital. O Chat MPB volta depois do intervalo. Na última hora do programa, você confere uma matéria sobre como os sismólogos identificam terremotos. 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
6: 14 horas, 1 minuto.
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1: Aqui no Chat MPB você curte o melhor da música popular brasileira. Muita informação e várias dicas de lazer. 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No último bloco, o Chat MPB apresenta uma reportagem sobre como funciona o monitoramento de terremotos e abalos sísmicos. O programa segue com Erasmo Carlos.

0: com o Juca Chaves dele, Take Me Back to Piauí. Abrindo o bloco com o Erasmo Carlos, É Preciso Dar um Jeito, Meu Amigo, dele e Roberto Carlos.
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0: Depois dos terremotos que atingiram a Venezuela e mobilizaram equipes de resgate e monitoramento, muita gente se perguntou como é possível identificar um tremor de terra poucos instantes antes dele acontecer. A resposta está no trabalho de institutos sismológicos, responsáveis por registrar, analisar e divulgar informações sobre a atividade sísmica em diferentes partes do mundo. E embora o Brasil não esteja em uma região de grande atividade tectônica, o país também conta com centros de pesquisa que monitoram os pequenos abalos registrados em seu território. O repórter João Sgrotti explica como funciona essa rede de monitoramento e apresenta alguns dos principais órgãos responsáveis por esse trabalho.
2: Um terremoto acontece, seja no Brasil ou em qualquer outro lugar do mundo, ele libera ondas sísmicas que se propagam pelo interior da Terra. Segundo José Alexandre Moreira, sismólogo do Centro de Sismologia da USP, essas vibrações são registradas por equipamentos extremamente sensíveis, permitindo que especialistas identifiquem rapidamente onde ocorreu o abalo e qual foi sua intensidade.
3: Então, para dar exemplo aqui, como no caso do Brasil, é que a gente tem estações, né? O nome dessas estações são as estações sismográficas. Elas ficam em determinados pontos do Brasil, em outros lugares também no mundo. E quando acontece algum terremoto, ele libera ondas e essas ondas viajam, né? Elas se propagam pelo interior da Terra e chegam nessas estações. Então, essas estações, chegam esses sinais causados por um terremoto e essas ondas são extremamente rápidas, pouco tempo. Então, várias estações recebem esses sinais e a gente faz uma espécie de triangulação, né? Utiliza várias estações para calcular onde o terremoto aconteceu, o horário que ele aconteceu, a profundidade e depois a gente calcula a magnitude dele.
2: No Brasil, esse trabalho é coordenado pela Rede Sismográfica Brasileira, consórcio formado pelo Centro de Sismologia da USP, pela Universidade de Brasília, pela Universidade Federal do Rio Grande do Norte e pelo Observatório Nacional. Juntas, essas instituições operam cerca de 100 estações distribuídas pelo território nacional. As informações coletadas por essas estações chegam praticamente em tempo real aos centros de monitoramento. Mas manter essa estrutura funcionando exige investimento constante, desde a instalação dos equipamentos até a transmissão dos dados e a manutenção das estações, muitas delas localizadas em áreas de difícil acesso.
3: A rede tem cerca de 100 estações e os principais desafios é manter isso, fazer a logística. A gente tem a ideia também de ampliar a rede, né? Sempre preferível, mas caro, os equipamentos são caros, a gente compra ele em dólares. E o principal desafio hoje é fazer a manutenção dessas redes. Então, não é só ir lá no local, comprar o equipamento e enterrar ele, instalar ele lá, né? Também tem a logística de mandar os dados. Os dados, eles chegam pra gente em tempo real, pra gente conseguir dar uma resposta rápida. E também esse é o jeito mais fácil de trabalhar, porque antes a gente ia lá no campo e ficava coletando esses dados, só que tinha um atraso muito grande.
2: Embora o Brasil esteja distante da borda das placas tectônicas, não significa que o solo brasileiro esteja completamente parado. Tremores acontecem com frequência e são acompanhados pelos pesquisadores. Na maioria dos casos, esses abalos têm baixa magnitude e passam despercebidos pela população. Os terremotos são divididos em escala Richter de magnitude, que mede a intensidade do terremoto de 1 a 10, onde até 5 o terremoto é considerado leve. Acima de 6, pode causar alguns danos na superfície. Por isso, os registros são fundamentais para ampliar o conhecimento sobre a atividade sísmica do país e orientar estudos relacionados ao território brasileiro, como confirma o sismólogo José Alexandre.
3: O Brasil ainda tem terremotos. Praticamente todos os dias, na verdade, a gente tem terremotos. Só que esses terremotos, eles têm uma frequência baixa, eles não acontecem tanto. Eles também têm a magnitude mais baixa, né? Geralmente, os terremotos no Brasil, eles não passam de magnitude 4, né? A grande maioria fica ali entre magnitude 2 e 3. Mas é importante, sim, porque tem muitos estudos de atividade sísmica que não são necessariamente de edificações da população de maneira geral, mas a gente usa eles para, por exemplo, construção de barragens, que são bem importantes, hidrelétricas. Essas áreas tem que ter sempre estão no monitoramento, onde você tem regiões de barragem e hidrelétrica, e mineração também.
2: Além de registrar cada terremoto, os institutos produzem um catálogo com informações sobre localização, profundidade e magnitude dos eventos. Esses dados servem de base para mapas de risco sísmico e ajudam a engenheiros e pesquisadores no planejamento de grandes obras de infraestrutura.
3: principal produto, por exemplo, do Centro de Sismologia, fornecer um catálogo sísmico, que é você dizer onde acontecem os terremotos no Brasil, onde eles estão localizados e quais as magnitudes dele. Então, isso ajuda principalmente na realização de mapas, de risco sísmico, que é você chegar na área e conseguir fazer uma previsão, né? Ter uma ideia de quais terremotos pode acontecer, aonde os terremotos podem acontecer e a magnitude deles.
2: Mesmo em um país onde grandes terremotos são raros, acompanhar continuamente os movimentos da Terra é uma atividade essencial. Além de fortalecer a pesquisa científica, o monitoramento permite conhecer melhor o território brasileiro, apoiar projetos de engenharia e garantir que sempre informações confiáveis cheguem rapidamente à população e às autoridades. João Sgrotti, para o Chat MPB.
0: Fique agora com Jota Quest.

Você ouviu com o Jorge Benjor, dele, Que Pena, Ela Já Não Gosta Mais de Mim. Antes, com Chico Buarque, Jorge Maravilha, de Juninho da Adelaide. A exposição de longa duração do Museu Afro-Brasil convida o público a conhecer diferentes aspectos da história, da arte e da cultura afro-brasileira e africana. O percurso reúne obras do século XVIII, a contemporaneidade e aborda temas como diversidade cultural do continente africano, as religiões de matriz africana, as festas populares, a produção artística afro-brasileira e a trajetória de personalidades negras que marcaram a história do país. Atualmente, em processo de renovação, a mostra propõe uma narrativa sobre a formação da sociedade brasileira, destacando as contribuições dos povos africanos e afrodescendentes e valorizando o protagonismo de homens e mulheres negras na construção da identidade nacional. O Museu Afro-Brasil Emanuel Araújo fica na Avenida Pedro Álvares Cabral, dentro do Parque Ibirapuera. O espaço funciona de terça a domingo, das 10 da manhã às 5 da tarde. Os ingressos custam R$ 15 a inteira e R$ 7,50 a meia entrada. Às quartas-feiras, a entrada é gratuita. Você pode comprar os ingressos no site museuafrobrasil.baint.com. Vamos ouvir Chico César.

0: na voz de Chico César, dele, Mama África. Vamos agora para um rápido intervalo. 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
5: Domingo, dia 26 de julho de 2026. Eu sou a Gabriela Santos e você acompanha aqui comigo o melhor da música brasileira na Rádio Cultura Brasil. O Chat MPB está de volta com Açucena.

Você ouviu com Açucena, dela, Menino Pele Cor de Jambo. O Museu das Culturas Indígenas é um espaço dedicado à valorização, preservação e difusão das histórias, memórias, saberes e produções artísticas dos povos indígenas. Inaugurado em 2022, o museu se destaca por um modelo de gestão compartilhada com lideranças indígenas, fortalecendo o protagonismo dos povos originários na construção de sua própria narrativa. Por meio de exposições, atividades culturais e ações educativas, é possível promover o diálogo entre indígenas e não indígenas, apresentando a diversidade de culturas, conhecimentos, filosofias e expressões artísticas dos povos originários. O museu fica na rua Dona Germaine Burchard, 451, na Água Branca, e funciona das 9 da manhã até às 6 da tarde. Na quinta-feira, o horário é estendido até às 8 da noite. A entrada custa R$ 15 a inteira e R$ 7,50 a meia entrada. Mais informações, acesse o site museudasculturasindígenas.org.br. Seguimos com Ney Matogrosso.

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1: Na sequência do ChatMPB, vamos ouvir Mariana Volker.

0: Na Cultura Brasil com Liniker, Charme, Della, Fejuca, Nave e Paulo Zucchini. Antes, com Mariana Volker, sua composição com Calor Matias, Deleita. Com Beto Guedes, Amor de Índio, dele e Ronaldo Bastos. Abrindo o bloco com Ney Matogrosso, Um Índio, de Caetano Veloso.
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0: Para terminar o chat MPB, Marina Sena.

0: Encerramos o programa de hoje com Marina Sena e sua composição, Mágico. Se você perdeu algum conteúdo desse domingo ou quer ouvir novamente, acesse cultura.uol.com.br/rádio e confira todas as nossas produções.
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12: 14:59.
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0: Olá, muito boa tarde para você que acompanha a Rádio Cultura Brasil em FM 77,9, AM 1200, também na TV aberta no canal 2.5, no aplicativo Cultura Play, lá no site culturabrasil.com.br. Bem-vindos, eu sou Alexandre Ingrevalo e começa agora o Estúdio 77. Fique com a gente.

Moraes Moreira, dele Fausto Nilo, Santa Fé. Antes, aqui no Estúdio 77, pela Rádio Cultura Brasil, ouvimos a Simone, música de Ivan Lins e Paulo César Pinheiro, É Festa. E abrindo bloco, Gal Costa, de Pere, Voyer. Agora tem Tulipa Ruiz.

Maria Rita, de Rita Lee e Zélia Duncan, Pagu. Antes, a própria Rita Lee, dela e Roberto de Carvalho, Tati Bitati. Também nesse bloco ouvimos Tulipa Ruiz, dela e Gustavo Ruiz, Ok. Seguindo agora com Gilberto Gil.

0: Ronaldo Rezedá, música de Máriozinho Rocha, Guto Graça Mello e Renato Correia, Marrom Glacê. Antes, os Paralamas do Sucesso e Djavan, juntos na música de Carlinhos Brown e Herbert Viana, uma brasileira. Também nesse bloco aqui do Estúdio 77, ouvimos Gilberto Gil, dele, Table Tennis Table.
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As Frenéticas, de Nelson Motta e Rubens Queiroz, Dancing Days. Também nesse bloco ouvimos Marina Lima, de Guto Graça Mello e Naila Scorpio. Tão beata, tão à toa. Agora tem Maria Bethânia em música de Guilherme Arantes.

0: Esse foi Vitor Ramil, música do próprio Vitor, Não é Céu. Antes, Maria Bethânia, de Guilherme Arantes e John Lucian, Brincar de Viver.
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2: 5, 4, 3, 2... 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

0: Boa viagem, meninos. Boa viagem.
1: Raul Seixas, dele, o Carimbador Maluco. Vamos a um rápido intervalo. Estúdio 77 volta daqui a pouco.
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13: 15:59.
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0: Eu sou o Alexandre Ingrevalo e esse é o Estúdio 77, de volta aqui pela Rádio Cultura Brasil. Fique com a gente.

Aqui no Estúdio 77, pela Rádio Cultura Brasil, ouvimos Kid Abelha, de Leone, Paula Toller, Como Eu Quero, antes Gal Costa, de Caetano Veloso, Meu Bem, Meu Mal. E também nesse bloco, Djavan, dele, Nenhum Dia. Na sequência, o encontro da Cell com Emicida.

0: Tulipa Ruiz, dela, Ordem das Árvores, Anti Silva, dele, Lucas Silva, Cor é Rosa. Também nesse bloco, Céu e Emicida juntos, música de Alex Freitas e Carlos Caetano, Deixa Acontecer.
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0: Los Beatles.
1: Cássia Eller, de John Lennon e Paul McCartney, Sgt. Pepper's Lonely Hearts Club Band, registro ao vivo. Antes o Chico Chico, música de Raul Seixas, Moleque Maravilhoso. Também nesse bloco, Pedro Luiz e a parede, música do Pedro, Caio no Swing. Agora tem o encontro de Roberta Sá e Chico Buarque.

0: Bloco de encontros aqui no Estúdio 77. Ouvimos Daniel Jobim e Maria Luísa Jobim na música de Tom Jobim, Wave. Antes, Seu Jorge e Marisa Monte, parceria deles com Arnaldo Antunes, Quando Chego. E antes também do Arnaldo e de César Mendes, Se For Pra Mentir. Registro de Chico Buarque e Roberta Sá.
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0: Zeca Pagodinho e Demônios da Garoa juntos em A Grande Família, música de Tom e Dito. Antes o Diogo Nogueira na composição de Neguinho da Beija-Flor, Malandro é Malandro, Mané é Mané. Também nesse bloco a Dona Irã Barbosa, dele, Samba Italiano.
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0: Não tá tão fácil não, mas pra quem sabe levar na malandragem, dá pra ser feliz, né?
1: Cazuza, Adele Frejá, Vida Fácil. E assim encerramos o Estúdio 77 de hoje, a trilha sonora da sua tarde aqui na Rádio Cultura Brasil. Eu sou o Alexandre Ingrevalo e agradeço pela sua companhia. Até a próxima.
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13: 16 horas 59 minutos.
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0: Uma criatura presa numa pedra no meio do oceano. As águas batem em seu corpo. As águas perguntam: quem é você? A criatura responde: quem sou eu?
1: Um homem negro do interior de Pernambuco foi para a cidade grande, para a capital e tal. Uma vida difícil. Encetou uma carreira de músico profissional, veio para a capital federal, para o Rio de Janeiro e tal, com sucesso, tornou-se um maestro. Então, essa história.
0: Um ser humano em permanente busca. Um professor de múltiplas perspectivas. Um maestro negro na mais importante rádio do Brasil. Um compositor de invenção.
2: Esse lado popular, né, que a gente consegue, né, acessar essa música pelas melodias, pelo reconhecimento do ritmo, né, é uma harmonia rebuscada, mas ela se torna simples pelo tratamento que ele dá, né. Mas isso é tudo fruto de estudo mesmo, né.
3: O Moacir é o sinônimo de originalidade, né? O Moacir é uma fonte. Por mais influência que uma fonte possa ter, o que eu quero dizer com isso é que a música do Moacir, quando ela aparece, ela é diferente de tudo, embora ela contenha diversas influências, né? Mas acontece que a maneira como ele apresenta é muito original, é muito diferente.
0: Eis aqui o místico e o mítico.
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6: Quando a gente está estudando metafísica, a gente tem informações de coisas que são consideradas abstratas, mas elas são tão fortes a ciência metafísica, as leis de karma, o som que se grava, o que você fala, se dirige o seu pensamento, focaliza numa determinada coisa, ela tem uma força extraordinária. É tanto que muita, a maioria das vezes, a gente está passando por certas coisas que diz, mas como é que pode? Por que isso? É coisa que a pessoa formou assim com seu pensamento e suas petições com a natureza. Elas são válidas, elas funcionam.

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0: Qual o meu nome?
1: Todas as religiões dizem que o Criador dos universos, ele não nasceu, por isso não morrerá. Então, me veio agora esse sentimento assim. Eu não sei quando foi o meu contato com a música, porque me disseram que quando minha mãe faleceu, estava falecendo no leito, eu estava no quintal tocando, batendo umas latinhas, uma coisa, fazendo música. Então, realmente, eu não, foi assim como que, quando eu entendi a vida, a natureza, tive essa consciência, eu estava já tocando, por isso eu não me lembro quando foi. Eu vivia batendo em latrinhas e coisa, canudos de mamão, e fazendo, tentando fazer som, tocando em garrafas. Dali eu fui também vendo aquelas bandas de pífanos lá, dos arredores, assim, no mato, como dizemos lá, e apareciam nas festas. Aquilo também deve ter me influenciado muito, porque frequentemente ia lá atrás da casa do fogueteiro, sempre estava ali, procurando tabocas apropriadas para fazer meus pífanozinhos. Então eu chegava, escolhia, via, já estava tão acostumado. Ia para casa com o fogo de lenha, que fazia os buraquinhos, então eu tinha uns pífanozinhos que eu me lembro que uma melhor do que a outra, tal, afinava mais, porque essa noção da escala, a escala diatônica maior, é um pivô para uma carreira musical, para a pessoa compreender bem a música, ainda é a escala diatônica, e eu tinha isso. Eu não sei como foi, talvez mesmo aprendendo lá com alguém que ensinava solfejo, com alguém, a escalinha. Não.

0: Eu vivi ali nos ensaios da banda, da prefeitura da cidade. Flores, Sertão, perto de Sertalhada, onde eu nasci. A cidade onde eu cresci, quando eu estudei, foi de onde saí, fugi de tudo. É, ali mexia-se nos instrumentos, mas os rapazes brigavam comigo. Mexe aí não, menino, não mexe aí não, garoto. Ambula nisso. Mas isso não adiantava, porque eu sempre estava mexendo nos instrumentos. Estava lá sempre nos ensaios, aquele garotinho ali no canto da parede, como também os outros menininhos também, alguns estavam ali também, ensaio da banda. Mas eu era tão assíduo, tão insistente, que terminei sendo assim o vigia, assim. Então resultou que eu aprendi a tocar eles todos. Que aí eu era o guarda e eu mexia, né? Ninguém mexia, mas eu aprendi a tocar todos eles. Depois me deram um flautinho. Me lembro desse detalhe, que achei o flautinho já muito complexo. Mas, rapaz, diferente, muito diferente de um pífano. Sempre acontece ali, quem é o mestre agora, o novo mestre, chegou de Afogados de Engazeira, chegou agora da polícia, da brigada, e tudo. Então, a gente tem que estar lá, estudando, tomando lição de solfejo e tal.
1: Do mestre da banda da época, então?
0: Seria... Foi, exatamente, vários deles eu estudei com. Mas eu deduzia tudo em geral, de modo geral eu deduzia, porque já vinha, sabe, muito de autodidatismo, sabe, na minha história de aprender a música em geral.

0: não falava, comentava as coisas negativas na vida, por exemplo. Eu só descobri que meu pai era órfão quando eu cheguei aqui. Que ele não comentava, oh, eu era órfão, não. Eu sei que ele chorou bastante quando a mãezinha dele faleceu. Ele chorou muito. Depois eles criaram uma banda de garotos lá em Pernambuco. E não reclamava da vida, ou sentia inferior por nada disso. Ele era superior às coisas que aconteciam. É impressionante a história dele. Ele era um gênio da música. Ele tocava todos os instrumentos, a não ser três. Ele não tocava harpa, e eu esqueci os outros dois. Como jovem, e isso é impressionante. Quer dizer, um garoto aí já you know, tocando melhor do que outros profissionais, é algo muito especial. Ele estudou também muito. E eu considero meu pai uma biblioteca de música, you know?
1: A partir do momento que ele é considerado um gênio, ainda garotinho, tocando clarinete, ele era conhecido, menino do clarinete. Ah, o menino do clarinete, né? A gente pode imaginar o seguinte, ele vai para uma cidadezinha, ele foge da casa da moça que o adotou, né? Ele reclama de maus tratos, de apanhar e tudo mais. E ele foge, com 13, 14 anos ele foge. E ele vai se aboletar nos maestros de banda, né, em algum maestro de banda de alguma cidadezinha, que já tinha ouvido falar dele de outros lugares. Né, ele começa a tocar e chamar atenção. Aí ele tinha que sobreviver nesses lugares, ainda garoto, adolescente, jovem, né? Então arrumava um emprego para ele, qualquer, de vendedor de alguma coisa. E isso nunca dá certo, porque o garoto está querendo só tocar, né? O garoto ainda é garoto, ainda faz arte, ainda se revolta. E ele quer mais é tocar, ele não quer trabalhar. Então tinha que trabalhar para sobreviver, ou fazer alguma coisa que ele não queria, né? A música domina a cabeça, né? Então ele ia. Eu acho que ele ia. Ou então ele tinha, por exemplo, também aprendia o que podia com aquele maestro da banda. Quando ele achava que não tinha mais nada para aprender, ele ia embora para outro lugar, para ver se o outro maestro da outra banda ensinava mais alguma coisa a ele, né? E assim ele ia arrumando empreguinho aqui para viver e tal, e nunca dava certo. E foi assim, né?
2: Eu apanhava muito, levava surrinha muito constantemente, de tal maneira. É interessante, sabe? Penoso, interessante. É uma ocasião que eu saía quando minha mãe, de criação, mandava... vai comprar, assim, dois tonos de café. Venha logo, viu? Pá, gente, mas, meu Deus, já levava aquele que eu apanhava, assim, antes de... Então, isso eu achava que era muito... Eu achava que isso aí não estava certo. É uma pessoa que ia buscar teia para apanhar, esses detalhes. Um pormenorzinho que é um dos fatores que me fizeram fugir de casa foi esse. Saí fugido com 14 anos de idade. Mas fugi porque eles não deixariam eu ir procurar um ambiente maior.

0: Vida de Cancão de Fogo e o seu testamento. Cancão de Fogo já tinha 9 ou 10 anos de idade quando o pai dele morreu. Deixou-os em necessidade. Cancão, quando soube, disse: "Isso não é novidade."
1: O folheto de Leandro Gomes de Barros atiça a imaginação do menino. Fugido aos 14, o neguinho de Flores segue pelo Nordeste.
0: Cancão ganhou a estrada de Paraíba a Goiânia, passando por um partido, entrou, chupou uma cana. Disse: "Nessas condições, eu viajo uma semana."
1: A Lagoa de Baixo, a Lagoa do Monteiro, Rio Branco, Recife, Serra Talhada, Salgueiro, Bodocó, Ouricuri, Juazeiro da Bahia, Serrinha, Bonfim, Salvador, outra vez Serra Talhada, Crato, Pesqueira, Gravatá, Recife, Timbaúba, Recife. O périplo termina em João Pessoa.
0: Largou-se de estrada fora, sem direção, sem destino. Quando chegou em Goiânia, embora que pequenino, foi procurar uma casa que empregasse menino.
2: Bom, uma coisa curiosa é que eu estava tocando saxofone alto. Cheguei até a tomar parte num programa do Recife, chamado Vitrine, toquei no rádio. Porque isso aí aconteceram várias coisas na minha vida, sabe? E fui parar na Bahia, no Recife, mas depois Bahia, tomei um circo. Era o diretor musical de um circo, mas um garoto desse tamanho parecia um... Só se fosse anão, um menino que é o diretor musical da banda do circo, desse tamanho. É uma coisa estranha, assim. Mas eu era o diretor e tal, mas sempre teve quem brigasse comigo, me maltratasse, aí eu deixava. Ia para procurar uma outra coisa. Eu já tocava meu saxofone também. Chego na polícia da Paraíba, uma pessoa... Eu ouvi falar que estavam regimentando músicos. A polícia estava precisando de músicos, sabe? Desempregado, sem ter nem instrumento. Assim. Aí cheguei lá, vi um moço. O senhor é músico da polícia, né? O senhor pode me dizer se lá tem vaga para músico de primeira classe? Rapaz, músico de primeira classe, que é muita coisa. O inocência é a arrogância. O que, é que esse garoto quer dizer? Eu analisando... Eu acho que é o seguinte, eu queria comer, eu queria abrir. Então eu já disse logo uma alta. E foi lá, o rapaz falou, disse: "Apareceu um rapazinho aqui, dizendo que perguntou a mim se quer. Traz esse garoto aí para ver. Que é isso?" Mas foi tão, a recepção foi tão surpreendente. Eu fiquei logo lá e tal, já, antes de sentar a praça, já estava dormindo na.

0: fazer o Mestre Paixão, que é do Recife, então, Banda dos Operários, eu acho que era o nome. Vamos levar o menino lá. Então, chegou assim, sim, Paixão, como vai, tudo bem? Eu, garoto, aqui trouxe os garotos. O que é que você toca, meu filho? Ele disse, eu toco qualquer um. Ah, não foi arrogância, não. Eu me lembro, foi cedo, eu queria tocar. Aí, eu disse, bom, eu tenho tocado saxofone, né? Eles foram lá buscar um saxofone para mim. Ele disse, olha, tem aqui esse instrumento aí, você tá lá encostado, viu? Você pode até levar para casa, não sei o quê, para dar um jeitinho para ver. Aí, mas como é muito comum botar água no instrumento, dá uma aguinha aí, um caneco, caneco d'água. Botei lá e saiu um ratinho de dentro. Oh, meu Deus do céu. Quer dizer, para você ver como estava esse saxofone grande. Tá? Eu levei para casa e dei um jeitinho nele, toquei e tal. Depois passei para um clarinete, coisinhas assim. De uma pessoa, Paraíba, passei mais ou menos uns 2 anos ou 2 anos e meio, não sei se... Sim. Foi o único lugar que eu cheguei a passar um ano desde que eu fugi. Foi João Pessoa, porque estava na polícia. Eu não podia. Estava na polícia, não, eu não podia. Porque é o único. Você é o tempo. No mínimo parece que é 2 anos ou 1 e meio. Ou então você tem que desertar, né?
1: Depois da corporação militar, em janeiro de 45, Moacir assume como sax solista da Rádio Tabajara. E logo, torna-se regente da Jazz Band Tabajara. Após namoro e noivado, foge com Cleonice, o amor da sua vida, para se casar no Recife.
2: Ela era filha, tinha 8 irmãos e irmã combinada. E ela cozinhava, ela ajudava a mãe e o pai a cozinhar para a turma toda, para a família toda. Muito, muito bacana. Eu acho que eu tinha 3 anos de idade, meus pais me levaram lá, João Pessoa, para casa da minha meu avô. Aí eu dormi na rede, e eu chamava da rede, era como um avião. Eu quero dormir no avião. Ai, meu Deus, minha mãe contava essa história.
1: Após a lua de mel, o maestro está de volta na liderança da orquestra PRI-4.
3: Moacir não estava sozinho nessa, né? Então, ele estava junto a outros músicos e compositores muito bons. Esse ambiente de músicos que participavam, que tinham uma vida profissional muito ativa, nessas orquestras de rádio, nas jazz bands também da região, ele já foi criado num ambiente de altíssima qualidade, né? Ele teve a formação nas bandas filarmônicas e jazz bands, mas também o entorno profissional dele, principalmente ali na Paraíba, onde ele se tornou realmente profissional da música, era uma efervescência de grandes músicos e compositores.
1: Próxima parada para um músico de sucesso, a capital federal. Moacir e Cleonice se estabelecem no Rio no início de 1948.
0: Cheguei no Rio de Janeiro. Lá arranjei logo um trabalho nas boates, naquelas danças, tal, que tinha o nome de Brasil Danças, não sei o que, danças, uma escola de danças. Bom, eu já estava empregado, tocando, eu não tenho problema, era sólido. Inclusive, aquele dinheiro que se ganhava naquela época, eu ganhava mais do que como... Porque eu saí de João Pessoa, sim, como regente da banda, da Jazz Band de lá. Mas aí, no Rio de Janeiro, só o ordenado era, parece que, 4 vezes mais do que eu ganhava lá no Nordeste. Então eu já estava satisfeito, não pleiteava. Mas como eu havia levado cartas assim, de políticos, assim, de recomendações, mas de alto grau, eu fui terminar na Rede Nacional. Quer dizer, me levaram, alguém me aconselhou que eu devia entregar a carta, que não custava nada. Muito bem, fui entregar a carta. Pois é, acabou. Se você é o que está dizendo naquela carta, você pode se considerar na Rádio Nacional. Aí eu tive uma sensação assim de uma coisa assim que desce de muito alto. Assim. Porque a Rádio Nacional é lá em cima, estava no 22 andar, era naquela época. Eu tive uma sensação assim, estou na Rádio Nacional. Porque eu estava

0: como uma pimenta de preparado, tava mesmo tinindo, sabe? Qualquer gênero, música e arranjador, mil coisas, tava preparadinho mesmo. Casadinho de novo, eu devia ter uns 21 anos por aí.
1: E aí, quando ele é adulto, que ele entrou no lugar do Severino Araújo como maestro da Rádio Tabajara, onde ele fica, sei lá, 1 ou 2 anos, né? Aí ele vem para o Rio fazer um teste aqui de saxofonista para a Orquestra Nacional, né? Ele até brinca que ele faz o teste, toca tranquilamente o que dão a ele para tocar, e quando ele pede para tocar uma música dele, ninguém consegue, né? O pessoal apanha. E ele se orgulhava disso, ele gostava disso, de ver, né, o pessoal não conseguindo tocar a música dele.
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3: E eu toquei com um grande Zé Menezes, maestro Zé Menezes, que foi colega dele na Rádio Nacional. E o Zé me contou da prova do Moacir, o dia que o Moacir fazia prova para entrar como instrumentista sax alto da Orquestra Nacional. E o Zé falou: ele passei num corredor e ouvi um choro meu de clarinete sendo tocado no sax alto. Tava bonito, assim, bem tocado aquele choro. E falei: poxa, quem é que tá tocando? Mas isso é para clarinete, as notas acho que não vão nem caber nesse tom aí, porque é um choro difícil, né? E aí ele viu um rapaz tocando aquele choro ali, com uma partitura sendo examinado pelo inspetor da orquestra da Rádio Nacional. E naquele acabou, o inspetor já pegou uma parte de piano do Radamés e falou: agora lê isso aqui. E aí o Moacir falou: olha, mas isso é uma parte de piano. Ele falou: ah, rapaz, você quer tocar na Rádio Nacional, você precisa ler parte de piano, tem que ler parte de tudo aqui, os músicos são muito bons. Aí ele falou que o Moacir depois me contou, falei, eu olhei, vi, descobri que música era, e toquei aquela parte de piano. E percebi que o rapaz estava tentando, na verdade, me derrubar, porque depois o Zé me contou que esse inspetor estava, na verdade, querendo botar um parente dele no lugar nessa vaga de sax alto, então estava meio tentando, de alguma forma, não aprovar o Moacir, né? E aí está o Zé Menezes olhando da porta aquele rapaz. Quando acabou aquela parte de piano, e ele tocou aquilo muito bem, o rapaz que estava fazendo a prova foi buscar uma outra partitura, alguma coisa mais difícil para ele, assim, para ele ler, porque ele não estava conseguindo reprovar, que ele tocava tudo, né? E aí o Moacir foi virando as páginas daquele arranjo do Radamés, achou lá um outro choro que estava naquele livro de partituras, né? E virou de ponta cabeça a parte. Aí o rapaz que estava fazendo a prova olhou e falou: mas o que é isso, rapaz? Como que você botou de ponta cabeça? Eu falei: não, é que do jeito que está indo essa prova, acho que o senhor vai, próximo passo, o senhor vai pedir para eu ler alguma coisa de ponta cabeça aqui. Aí o Zé Menezes falou: ó, para, pode parar esse exame, ele está aprovado, vem cá, eu quero ser seu amigo. Ele falou: você é dos nossos, pode vir, que esse rapaz é muito bom.
4: O Moacir Santos, né, ao meu entendimento, ele faz parte de uma linhagem assim de escrita, né, e de partituração, né, da música negra brasileira, que vem desde o Brasil Império, né? No Brasil Império, a gente tinha quase que a totalidade, né, quase que 100% dos músicos eram pessoas negras, porque o fato de ser músico, ele estava atrelado à música, era um trabalho serviçal, né? E essa função, ela era destinada a pessoas negras. Então, a gente tem uma enorme produção cultural de partituras, de composições de pessoas negras no século XIX. Com o advento da República, né, e a abertura do Brasil para a chegada de imigrantes, europeus, houve uma mudança, né, nas grandes capitais, principalmente, onde essas pessoas chegaram, houve uma mudança no ensino de música. Muito por conta, né, da síndrome de vira-lata, né, que a gente tem aqui no Brasil, mas também porque esses imigrantes, eles chegaram já com o ensino muito sistematizado, né, europeu, assim. Então, eles trouxeram suas bagagens culturais e a gente perdeu muito, né, dessa tradição de escrita para bandas de sopro, bandas de coreto, no modo que era no Brasil Império. No interior do Brasil, no Brasil profundo, se manteve, né? E é dessa tradição que Moacir Santos vem. A gente tem ali, né, no Rio de Janeiro, nas primeiras gravações, no início do século XX, a gente tem Anacleto de Medeiros, que trazia muito, né, dessa composição, dessa maneira de escrever, de organizar o som, né, através das bandas de sopros. A gente tem Pixinguinha, a gente tem Abigail Moura, a gente tem Moacir Santos, a gente tem José Prates, né, que é um grande maestro pernambucano. A gente tem, mais recentemente, outros maestros se dedicando, como Letieres Leite, né? Então, eu acho importante trazer isso, porque o Brasil, a gente nem sempre enfatiza os fatores históricos, e eles são muito importantes, né?

0: que me chamava a atenção nele era o fato de, já naquela época, década de 60 e tal, o fato de ele ser um maestro da Rádio Nacional, vamos dizer assim, a fina flor da radiodifusão na época, e era um celeiro dos melhores músicos, e ele fazia parte de um segmento, que era o segmento de maestro, em que quase todos tinham sobrenome de origem italiana. Isso me chamava muita atenção, ver um negro fazendo parte desse seleto grupo de músicos, e vinha aquela provocação dentro da gente, né? Essa pessoa, para estar nessa condição, dentro do contexto racista brasileiro, ele deve ser muito bom.
1: Maestro Moacir Santos. A Rádio Nacional se orgulha de apresentar esta noite um nome novo entre os instrumentadores brasileiros, Moacir Santos. Moacir, moço ainda, chegou ao Rio há poucos anos para tentar a carreira, trazendo a alma povoada de sonhos e talento bastante para conseguir o que já conseguiu por seus próprios méritos. Estudioso, Moacir é integrante de nossas orquestras como saxofonista e deseja agora dedicar-se ao campo da instrumentação.
2: Uma coisa que eu relembro como garoto, quando papai chegava da Rádio Nacional e tirava a gravata, tirava o casaco, essas coisas, aí dava um beijinho na minha mãe, aí ele me pegava e saía comigo, por enquanto mamãe terminava o nosso jantar, e dava uma volta de bicicleta, saía comigo. Meu pai que me ensinou a andar de bicicleta, meu pai que me ensinou a nadar. Aquele homem, ele nadava com peixe e nadava em rio lá em Pernambuco. Meu pai que me ensinou a usar garfo e faca. Ele que me ensinou como sentar na mesa com educação. E aí eu ficava olhando assim, ah, como essa pessoa sabe muito essas etiquetas e eu estou aprendendo. Ele não me pegava quando eu batia palmada, nada dessa stuff. Quando minha mãe olhava para mim, hey, não faça isso, e eu não mexia. É impressionante, you know? Assim que eu chegava em casa, eu ficava assim no muro, olhando, buscando meu pai, here I am, here ele vem. Oh, é uma boa lembrança que eu tenho. A educação que eu recebi dos dois, impressionante.

pensou em fazer minha música para um aspecto que não se enquadra na poética popular. Pintar um quadro diferente, fazer essa transferência, e eu necessito encontrar minha base rítmica numa orquestra sinfônica. Que ela seja uma novidade, tenha força. Na música popular, o ritmo é uma constante, é uma diferença.

0: A única coisa que é necessário que uma pessoa estude é porque o estudo fornece ideias, outras que geralmente a pessoa que não estuda, que não estudou, não quer estudar, muitas vezes se sente inseguro das umas ideias que podem ser válidas, mas a gente fica inseguro. A musicalidade é como se fosse assim, você está, aqui é o chão, e você está aqui, pelo sentimento. E aqui é a teoria. Mas como tudo sobe, o estudante é aqui. E aqui é o seu sentimento, sabe? A sua musicalidade, o seu talento. E você está estudando. Ora, como tudo sobe, o que você tem que fazer é puxar um pouco aqui pelo estudo, porque esse vai subindo e o sentimento vai subindo e é capaz de nunca. Você tem que lutar e vai, vai, vai. Eu me lembro quando eu chegou assim, emparelhou, eu digo, mas é um esforço para correr para ver se pego, porque todo dia também aumenta a sensibilidade.
1: Quando ele chega na Rádio Nacional, ele vê os outros maestros, né? E ele entende que a dimensão da música dele pode crescer, né? Então, se trata de organizar as ideias e de saber os recursos, né, técnicos, para depois trabalhar isso artisticamente. Foi exatamente isso que ele fez. Ele era um cara muito talentoso, um grande músico, já exímio instrumentista, mas quando ele decide estudar, ele aprende essa sistematização e que ele adota como postura.

0: Quando ele estava na Rádio Nacional, ele também resolveu estudar música a fundo, né? E ele tinha um professor para cada dia da semana. Ele estudou com o Kohreuter, de quem ele foi assistente e braço direito durante alguns anos. Estudou com Cláudio Santoro, que foi o maior sinfonista do Brasil, né? Em termos de volume de obra e tudo mais. Estudou com Paulo Silva, que era um professor de harmonia e teoria muito rígido, né? Estudou com Guerra Peixe, um sujeito moderno naquela época, né? Um cara jovem até. Mas o fato é que ele estudava com esses professores, ele estudava o mesmo assunto. Ele queria saber o ponto de vista de cada um desses professores sobre o mesmo assunto, para como quem quer esgotar aquele assunto, né? E definir alguma coisa assim. E cada professor desse era um na segunda, um na terça, um na quarta, um na quinta, um na sexta.
1: Eu acho que a natureza minha é de estudar com vários professores ao mesmo tempo. Então é uma sede de saber onde é que está a verdade da coisa, principalmente num lugar que não é tangente, como a música, sabe? Então você, essa sede de saber bem de onde vêm tais informações, não sei o quê, às vezes você. Eu pensava que, e sempre pensei, até hoje eu sou capaz de ter dois, três professores. Então, agora, por que esses dois? Era porque eu já estava ensinando e eu queria ser mais decisivo nas minhas opiniões. Aí tem aquelas eliminações, né? Quer dizer, então, eu vejo aquelas comuns e vejo uma opinião diferente a do outro, não sei o quê. E, sim, e a minha também, eu tinha mais essa dos mestres. E eu também tinha a minha, porque já venho de longe, naquele laboratório dos sonhos, fazendo por minha conta mesmo, sabe? Então, pode resultar, obviamente, que o resultado disso vamos dizer assim, inegavelmente, um dos professores bem credenciados. E muitas vezes eu descubro coisas, aquela coisa talvez seja mística, minha natureza, não sei o que é, que eu descubro coisas que não havia visto em livros. Desculpa, coisas certas, básicas, que podem se contar com aquilo. É aquela coisa do infinito, sabe? Está tudo aí e a gente vai descobrindo aos poucos.
2: Desde que ele se tornou assistente do Kohreuter, lá já na virada dos anos 50 para os 60, né, ele fez essa ponte entre os músicos populares, né, que estavam em busca de mais conhecimento, né. Então, ele foi o professor de muita gente da Bossa Nova e de outros também sambistas, também como Paulinho da Viola, né, cantores como Nelson Gonçalves, o Menescal, o Carlos Lira, Nara Leão, Paulo Moura, o Wilmir Deodato, Sérgio Mendes, uma turma, né? E ele passou esse conhecimento, essa organização para essas pessoas, como compor, né? Como tratar uma melodia. E o Moacir foi professor durante a vida toda, né? Ele foi professor de muitos músicos importantes, como Teco Cardoso, né? Até mais recentemente Olam Abadia, o Cisão Machado, foi aluno dele. Então ele foi essa pessoa que ensinava tanto adultos quanto crianças, né?
3: Fui até patrono da garotada toda da Bossa Nova. Fui professor de todo mundo. Era uma coqueluche. Todo mundo queria estudar com Moacir Santos.
0: O Baden-Powell falava que ele tinha aula de música superior com o Moacir Santos, né? Outro dia eu fui assistir um show do Dori e ele fala do Moacir Santos, assim, ele fala, Moacir era aquele músico filosófico, né? Ele fala com orgulho de ter tido aula com o Moacir, porque o Moacir ele viajava na filosofia, na teosofia, na ciência, misturando ciência e religião para explicar a música, né? Dos cantos gregorianos, das escalas gregorianas e tal. E aí o Baden-Powell faz os afro-sambas baseados nessas aulas do Moacir sobre esse assunto de escalas gregorianas e tal, do canto gregoriano. Então ele vê isso, ele passa a usar isso.
4: ele ia sempre mostrando que a música ia muito além da técnica, né? De que a gente estava, aquilo servia para outras coisas, existia um propósito nisso que a gente faz, né? Não é à toa que ela está presente em quase todas os rituais religiosos, vem atravessando espiritualidades. Então, era um ser que tinha essa magia de poder condensar tudo, de abrir a sua cabeça para olhar muito além daquelas 12 notas e dos desafios técnicos que a música propõe, né?
3: Até hoje, vejo um campo vasto na música, como se fosse um oceano. Mas como isto é uma coisa tão vasta, para não dizer ilimitada, acho preferível seguir um canal, ou dois, ou três, mas aquilo que eu suporto. Eu não posso me atrever a fazer uma coisa que eu não tenha tendência àquilo, naquele ramo.

nessa caminhada, eu me lembro, eu chegava assim em algum lugar quando me dava fome, fui num lugar, aqui, Palmas, não sei o que, eu pedi uma comida e não tem. É assim, essa vida assim do mesmo, sabe, muito penosa. Outra vez cheguei num lugar, antes de chegar nessa Lagoa do Monteiro, eu fui numa escola de música. E eu tive vergonha de dizer que estava com fome, não sei o que, aí caminhei e tal. Essas coisas, eu procurava um lugar, me apresentava como: eu sou músico, estou com fome. Era assim que eu fazia: sou músico e quero comer. Muitas vezes eu queria comer antes de demonstrar que eu era músico. Mas outros lugares eu demonstrava que era músico, aí me davam comida. Eu queria um abrigo qualquer, então eu chegava no lugar e procurava onde era a sede da música. Chegava lá, uma vez eu cheguei nesse lugar, Lagoa de Monteiro, sim, então cheguei à Lagoa de Monteiro. Aí, antes de falar com o rapaz que estava pintando o salão, a sede, eu peguei num instrumento e fiquei lá, tal. Eu me lembro quando ele disse assim: não mexe aí não, mesma coisa. Aí eu disse: eu sei tocar isso. Começou aquele negócio: mas deixa que eu estou querendo é comer. Eu queria fazer música, mas é o um meio de arranjar uma forma para comida. Então, esse, eu não sei, ele largou lá, toca, porque ele parece que achou que eu não tocava, mas duvidou, eu toquei. Ele parou de pintar e foi me levar ao prefeito logo assim. Aí eu tive tudo, comida e abrigo, tudo, e empregos. Era assim. Mas tem passagens curiosas assim, né?

0: Quem sou eu? Quem sou eu? Quem sou eu?
1: Diz, ô Duduá, quem sou eu? Para onde vou? De onde vim? Quem me fez voar tantos céus, navegar tanto assim? Diz se foi Olofim, se foi Olorum, Olodumaré. Ou todos três em um, sinto flutuar outro eu, todo amor sobre mim. Diz, ô Duduá, quem me deu este ar leve assim?
0: Acontece muito mistério na vida de uma pessoa que não tem muito recurso, ou melhor, quase nada, naquele sertão bravio lá do Nordeste. E eu fui um deles.
2: Sendo órfão, assim, né, e desprovido de documentos, ficou uma grande indagação, que essa indagação o moveu a fazer uma busca, né, pelo sertão, e principalmente porque ele precisou de um certificado, né, quando ele se mudou para os Estados Unidos, ele precisou de uma certificação da origem dele, dos locais, ele precisou de documentos. E ele, então, essa busca, né, essa empreitada que ele fez pelo sertão, antes de se radicar definitivamente nos Estados Unidos, foi com esse objetivo, né, de ter o documento.
3: Do livro de batizado número 8, Muaci. Na capela de Santo Antônio, em Bom Nome, Pernambuco, batizei solenemente a Muaci, nascido aos 26 de julho de 1926, filho legítimo de José Francisco do Nascimento e de Juleita Pureza Torre. Foram padrinhos Antônio Narciso da Silva e Luísa Francisca do Nascimento. E para constar, mandei fazer esse assento que assino. Padre José Quilume.
0: Olha, minha vida é um encandeamento sem fim. Meu pai tinha largado a gente, minha mãe morreu quando eu tinha 3 anos e eu me sentia como um órfão, sem saber direito meu nome, nem quando eu nasci. Parecia uma criatura numa pedra no meio do mar, com as águas batendo como se fossem as pessoas perguntando: quem é você? Qual o seu nome? Quando você nasceu? Onde você nasceu? Eu não sabia de nada, mas agora eu sei, agora eu sei. Agora eu sei é um título de uma das coisas aí. Uma música minha.
4: A bênção Moacir Santos. Trilogia idealizada e produzida por Júlio de Paula. Este episódio contou com a participação de Moacir Santos Júnior.
5: E para mim, eu tenho dificuldade de falar sobre meu pai ou dos dois no passado. Para mim, eles estão ao redor de mim, quer dizer, como meu anjo da guarda.
4: E dos instrumentistas e pesquisadores, Andrea Ernest Dias.
2: Tudo era motivo de aprendizado, tudo era razão para um crescimento musical, né?
4: Andrea é autora do livro Moacir Santos ou Os Caminhos de um Músico Brasileiro, fonte para este programa.
2: Modificou muito a postura de muitos músicos, dentre eles a minha mesma.
4: Mário Adnet.
6: Assim como Villa-Lobos é uma fonte, ele cria uma nova fonte.
4: Alain Abadia.
7: Uma pessoa negra, né, essa marca estampada na pele, que não tem como fugir muito disso, né?
4: Teco Cardoso.
8: Perguntei, Moacir, mas e se o cara fala pra você, pra ler aquela partitura? Ele falou, rapaz, escolhi uma partitura que eu já sabia qual que era, eu ia tocar de ouvido pra
4: ele. Inei Lopes, em registro do Festival Moacir Santos, edição especial 2020.
1: O universo é um conjunto de forças em eterno movimento. E tem uma força que impulsiona isso, é elevar.
4: A entrevista com Moacir Santos, gravada em 1992, integra o acervo do Museu da Imagem e do Som de São Paulo.
9: Quando eu entendi a vida, a natureza, tive essa consciência, eu estava já tocando, por isso eu não me lembro quando foi.
4: Participação especial de Jean da Silva na leitura de citações.
0: Eu estava meditando à beira de um lago e, como um sonho, uma visão, eu vi Nanã vindo em minha direção.
4: Músicas de Moacir por ordem de entrada: What's My Name, Flores, Vaidoso, Cleonix, Excerto número 1, Coisa número 7 e Agora Eu Sei. Mágoas de Oswaldo Rosa, em arranjo e direção de orquestra por Moacir Santos. Samba da Carioca, de Vinícius e Carlos Lira, na voz de Moacir. E ainda peças da banda de Pífanos de Arco Verde, da banda Pé de Cará, Baião Rojão número 2 de Caçapa e Iara de Anacleto de Medeiros. Narração: Sofia Razel. Gravações: Altair Borges. Finalização de áudio: Roberto Rocha. Estágio em produção: Lavínia Vilas Boas. Roteiro e montagem: Júlio de Paula.
10: Abençoa, maestro Moacir Santos, que nós um só és tantos, tantos como o meu Brasil de todos os santos, inclusive meu São Sebastião.
4: Abençoa, Moacir Santos. Três coisas para o maestro. 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
10: Saravá!
4: No próximo programa, O Espírito das Coisas, Moacir Santos e um dos álbuns mais importantes da música instrumental.

0: Murilo Medeiros, cientista político da Universidade de Brasília.
1: 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Tivemos mudanças demográficas, sociais e também comportamentais do eleitorado. A nossa faixa majoritária do eleitorado ficou mais madura, mais feminina também e também mais hiperconectada.
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1: 17 horas 59 minutos.
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3: Olá, que alegria ter a sua companhia em mais um encontro com grandes canções da música brasileira. Aqui, cada música traz uma história para te contar e cada melodia nos convida a fazer uma pausa na correria para apreciar o que realmente importa. O programa de hoje vai reunir compositores e intérpretes que souberam transformar sentimentos em poesia. Vamos passar pela delicadeza do Djavan, pela espiritualidade do Gilberto Gil e por muitos outros grandes nomes da nossa MPB. E para abrir essa sequência, uma canção que nos lembra de uma virtude cada vez mais necessária. Afinal, como diz a própria letra, mesmo quando tudo pede um pouco mais de calma, vale a pena respirar fundo e seguir em frente. Começamos com Paciência, de Lenine.

Djavan na Cultura Brasil, dele Oceano. Antes Lenine, parceria dele com Dudu Falcão, Paciência. Chega por aqui a Gal Costa com Azul.

Lulu Santos, dele com Nelson Motta, esta foi Certas Coisas. Antes teve Andar com Fé, do Gilberto Gil, e abriu o bloco Azul, do Djavan, na voz da Gal Costa. Existem músicas que nos convidam a olhar para trás, não com saudade do que passou, mas com gratidão por tudo o que nos transformou. Lançada em 1999, A Lista é uma das composições mais sensíveis do Oswaldo Montenegro. Em poucos versos, ele faz um balanço da vida, lembrando pessoas, sonhos, escolhas e o tempo que passa sem pedir licença. É uma canção que desperta memórias diferentes em cada ouvinte e justamente por isso permanece sempre atual. Agora, Oswaldo Montenegro canta A Lista.

Renato Teixeira na sua Rádio Cultura Brasil. Romaria. Antes teve Oswaldo Montenegro, dele A Lista. Você está na Cultura Brasil, nosso jeito de ouvir música. E agora, com Milton Nascimento.

Flávio Venturini, do Bach, do Johann Sebastian Bach. Numa versão dele, Flávio, Céu de Santo Amaro. Teve ainda com Milton Nascimento, dele e Fernando Brant, Travessia. Seguimos com Jane Duboc.

Toquinho e Paulinho da Viola, aqui no Reserva Musical. Do Toquinho com Vinícius de Moraes, Tarde em Itapuã. Teve ainda com a Jane Duboc, do Flávio Venturini com Murilo Antunes, Bessamê. Vamos continuar viajando na nossa MPB, agora com a banda 14 Bis.

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0: Dominguinhos, fechando o nosso reserva de hoje, dele com Gilberto Gil, Abre a Porta. Antes teve outro forró, forró de Surubim, do Jackson do Pandeiro. Uma composição, na verdade, do José Batista com Antônio Barros Silva. E a banda 14 Bis abriu com Planeta Sonho este nosso último bloco. Composição do Flávio Venturini com Vermelho e Márcio Borges. O Reserva Musical chega ao fim de mais uma edição. Hoje percorremos canções que nos falaram de fé, de amor, de lembranças, sonhos e também da beleza de seguir caminhando, mesmo quando a vida apresenta novos desafios. São músicas que permanecem atuais porque tratam daquilo que é essencial, o aprofundamento humano. O Reserva tem a edição do Carlos Lima, apoio de produção, Giovana Chaves. Eu espero você no próximo Reserva. Até lá, continue reservando um tempo para boa música brasileira. Paz e bem para você, forte abraço e até mais.
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2: 18 horas e 59 minutos.
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6: Olá, boa noite. Começando o Caixa Acústica aqui pela Rádio Cultura Brasil, que você acompanha em FM 77,9 AM 1200. Estamos também na TV aberta digital, lá no canal 2.5, no app Cultura Play e no site culturabrasil.com.br. Eu sou Alexandre Ingrevalo, a produção é de Bruno Lombizani e os trabalhos técnicos de Altair Borges e Toninho Silva. Bem-vindos! A gente abre a edição de hoje do Caixa Acústica com Moto Perpétuo.

Aqui no Caixa Acústica, pela Rádio Cultura Brasil, os Paralamas do Sucesso na composição de Herbert Viana, Seguindo as Estrelas, e antes Moto Perpétuo, música do Guilherme Arantes, Mal o Sol. Seguindo com Belchior e Nuno Mindeles.

Com Cidade Dormitório, ouvimos música de Yves Deluc. Agora meu coração é um lixeiro azul vazio escroto. Também nesse bloco, Belchior e Nuno Mendeles, de João Mourão. Lamento do Marginal, bem sucedido. O Caixa Acústica, aqui pela Cultura, segue com Calouve.

Bufo Borealis, tema de Bufo, Ponkan e antes Mutantes, tema dos integrantes do grupo O Relógio. O Caixa Acústica continua agora aqui pela Rádio Cultura Brasil com Sérgio Sampaio. Depois tem Raul Seixas.

Aqui no Caixa Acústica, pela Rádio Cultura Brasil, ouvimos Raul Seixas, dele Sérgio Sampaio, Quero Ir. Antes, abrindo esse bloco, o próprio Sérgio Sampaio, dele mesmo, Viajei de Trem. Seguindo agora com o Mundo Livre S.A.

Nação Zumbi em Defeito Perfeito, composição deles, Jorge do Peixe, Dengue, Lúcio Maia e Pupilo. Também nesse bloco aqui do Caixa Acústica, ouvimos Mundo Livre S.A., composição de Fred 04, Cidade Estuário. Na sequência, tem Nem Mato Grosso e Titãs.

0: Obrigado, Bárbara.
1: Obrigada, Edgar.
2: Edgar Escandurra e Bárbara Eugênia juntos, música do Escandurra e Tassiana Barros, Culto de Amor. Antes, aqui no Caixa Acústica, ouvimos outro encontro, o de Ney Matogrosso e Titãs, todos juntos em Apocalipse Só, música de Sérgio Brito e Tony Belotto. Encerrando assim o Caixa Acústica de hoje aqui pela Cultura. A apresentação foi minha, eu sou Alexandre Ingrevalo. Produção Bruno Lombizani, trabalhos técnicos Toninho Silva e Altair Borges. A gente agradece a sua audiência. Voltamos a nos encontrar na semana que vem. Até lá.
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3: 19h59.
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6: Olá, ouvinte da Rádio Cultura Brasil. Aqui é Laura Mayumi. Na apresentação e na seleção musical dessa próxima hora, eu vou abrir com Lula Queiroga e Lenine.

Tulipa Ruiz, Della e Gustavo Ruiz, essa foi Efêmera. Antes teve Lula Queiroga e Lenine com Altos e Baixos, música de Lula e Yuri Queiroga. Seguimos com o som da Bruna Caran, Caminho para o Interior.

Música do Marcelo Camelo com ele e Malu Magalhães, essa foi Janta. Antes teve Bruna Caran com Caminho para o Interior, de Otávio Toledo e JC Costa Neto. Na sequência tem o encontro de Criolo e Mayra Andrade.

Essa foi a Mariana Aidar com Kizomba, composição de Eduardo Nazarian. Antes teve Ogum Ogum, música do Criolo, com ele e a participação de Mayra Andrade. Seguimos com Elza Soares.

Ney Matogrosso cantando música de Caetano Veloso, O Ciúme. Antes ouvimos Elza Soares com Bahia de Todos os Deuses, de Bala e Manuel. Na sequência, Kleber Albuquerque e Rubi.

Elis Regina e o maestro Tom Jobim, composição do Tom, essa foi Bonita. Antes, Kleber Albuquerque e Rubi, música do Kleber, Milonga da Noite Preta. Na sequência, clássico do Tim Maia, Primavera.

Som da Letúcia, essa foi De Mãos Dadas, de Letícia Novaes e Lucas Vasconcelos. Antes, Tim Maia, com Primavera, composição de Carlos Lira e Vinícius de Moraes. Seguimos com Moraes Moreira, Meninas do Brasil.

Essa foi a Cássia Eller com Pedra Gigante, de Gilberto Gil e Bené Fonteles, e antes Moraes Moreira, parceria dele com Fausto Nilo, Meninas do Brasil. Faço agora um rápido intervalo, já já estou de volta com mais música aqui pela Rádio Cultura Brasil.

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2: 20 horas e 59 minutos.
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1: De volta com música, aqui pela Rádio Cultura Brasil, abrimos essa hora com Luiz Melodia, Juventude Transviada.